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1: Olá, boa noite.
2: Boa noite para você que nos acompanha em todo o país.
1: Terça-feira, 13 de outubro de 2026.
2: Vamos aos destaques do dia.
1: Direito do consumidor.
2: Medida provisória estabelece regras para identificar chamadas telefônicas e coibir fraudes e ligações indesejadas.
1: Decreto atualiza o funcionamento dos serviços de atendimento ao cliente. Luana Karen.
3: Em outra frente, está a obrigação de ter sempre uma pessoa para atender demandas no serviço telefônico ou no canal digital.
2: Segurança Pública.
1: Ação conjunta estabelece medidas para combater o uso irregular de telefones em unidades prisionais. Thaísa Vitória.
4: O decreto estabelece o bloqueio de terminais de comunicação móvel individualizados e também dos sinais de radiocomunicação no perímetro de segurança penitenciária cadastrado.
2: Comércio exterior.
1: Vendas para países do Mercosul e União Europeia registram crescimento.
2: Exportações acumulam mais de 284 bilhões de dólares entre janeiro e setembro. Graziele Bezerra.
5: Atualmente, o Brasil tem 700 parceiros que aprovam as práticas sanitárias internas e compram dos produtores brasileiros.
1: Hoje, na apresentação da Voz do Brasil, eu, Mariana Jungmann e Luciano Seixas.
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1: Foram publicadas hoje duas medidas que regulamentam a relação entre empresas e consumidores.
2: A primeira delas visa combater fraudes e ligações indesejadas com regras mais severas às operadoras.
1: A segunda medida é um decreto que aprimora os serviços de atendimento ao consumidor para produtos e serviços públicos.
3: Para combater fraudes telefônicas, a medida provisória publicada nesta terça-feira estabelece que as operadoras envolvidas em uma ligação têm a obrigação de assinar digitalmente as chamadas. Com isso, será possível saber, antes de atender ao telefone, se aquela chamada vem de um número certificado. Como detalha, o secretário nacional de Direitos Digitais, Victor Fernandes.
6: Se aquele número de telefone não corresponder ao número de uma pessoa real, e a Anatel vai ter um cadastro dos números a partir dos blocos de numeração, se aquela chamada não for autenticada, o nosso celular não vai nem tocar. É uma espécie de direito do consumidor de não ser importunado. A gente começa a ter uma segurança maior de que aquela ligação é uma chamada legítima.
3: Além disso, a MP estabelece um limite percentual para chamadas curtas, que são aquelas com menos de 6 segundos de duração. Quem fizer ligações em massa poderá sofrer um bloqueio temporário de 15 dias. A Anatel regulamentará os detalhes em até 60 dias e as operadoras que descumprirem a medida poderão ser punidas. Em outra frente, um decreto estabelece regras para aprimorar o serviço de atendimento ao consumidor. Entre elas, está a obrigação de ter sempre uma pessoa para atender demandas no serviço telefônico ou no canal digital. Quem explica é o secretário nacional do consumidor, Ricardo Morishita.
7: A gente está cuidando daquilo que é o mínimo, daquilo que é o essencial, e permitir que o consumidor fale com uma outra pessoa, tenha as informações e possa encaminhar as suas demandas. 7 dias por semana, das 8 às 8.
3: O decreto também determina a continuidade do atendimento e estabelece prazos máximos de espera para falar com um atendente. Até 20 segundos para, no mínimo, 80% das demandas atendidas. O ministro da Justiça e Segurança Pública, Wellington César Lima e Silva, falou do esforço conjunto para pôr em prática as medidas de proteção ao consumidor.
8: Envolve diversos ministérios, muitas agências, para chegar num ponto de compreensão de todos os setores que demandam e que também não haja a inobservância das formalidades legais e do acolhimento das legítimas pretensões dos diversos setores da sociedade.
3: A Secretaria Nacional do Consumidor será responsável por fiscalizar e aplicar sanções às empresas que descumprirem as regras. Reportagem Luana Karen.
2: combate à comunicação ilícita dentro dos presídios brasileiros.
1: Um decreto publicado hoje cria um programa nacional para bloqueio de celulares e de sinais de rádio nas unidades prisionais de todo o país.
2: Para que os bloqueios sejam realizados, os estados e o Distrito Federal precisam aderir de forma voluntária ao programa.
1: Com a adesão, poderão solicitar a aplicação da medida junto à Agência Nacional de Telecomunicações, a Anatel.
4: Foi publicado nesta terça-feira no Diário Oficial da União o decreto que cria o Programa Nacional de Neutralização de Comunicações Ilícitas em Estabelecimentos Penais. Na prática, a medida cria as condições para o bloqueio de celulares utilizados irregularmente em presídios e de sinais de radiocomunicação nos perímetros de segurança penitenciária. Para garantir que não haja comunicação ilícita de dentro dos presídios, o decreto estabelece o bloqueio de terminais de comunicação móvel individualizados, identificados pelo Código Internacional de Identificação de Equipamento Móvel, conhecido como IMEI, e também dos sinais de radiocomunicação no perímetro de segurança penitenciária cadastrado, por meio de bloqueadores de sinais de radiocomunicação. Para que esses bloqueios possam ser feitos, é preciso a adesão voluntária de estados e do Distrito Federal, que poderão solicitar a medida para a Agência Nacional de Telecomunicações, a Anatel. Os bloqueadores de sinal serão operados pelas autoridades estaduais e a Anatel será responsável por planejar, coordenar e fiscalizar o uso dos equipamentos. O mesmo decreto cria também o Cadastro Nacional de Perímetros de Segurança Penitenciária. Por meio dele, serão fornecidas informações como as coordenadas georreferenciadas do perímetro de segurança, a descrição da unidade e de seu entorno. Assim, será possível preservar o sinal para núcleos habitacionais e equipamentos públicos próximos. Thaisa Vitória para a Voz do Brasil.
2: O agronegócio e a indústria brasileira firmam novos parceiros comerciais.
1: Os Emirados Árabes Unidos são o mais recente destino das exportações do país, com envio de pescados de captura e cultivo.
2: Além disso, o agronegócio brasileiro diversificou parcerias com a venda de frutas e grãos para a Ásia, África e América Latina.
9: Os Emirados Árabes são os mais novos parceiros comerciais do Brasil, que passou a exportar pescado de captura e de cultivo para o país do Oriente Médio. Kuwait, Nicarágua, Síria, Bangladesh, Costa Rica, Malásia e Nigéria são outros parceiros recentes da agroindústria brasileira e importam principalmente mamão, berinjela, maçã e milho em grãos. Atualmente, o Brasil tem 700 parceiros que aprovam as práticas sanitárias internas e compram dos produtores brasileiros. As exportações brasileiras tiveram alta de 10,4% neste ano, segundo o ministro do Desenvolvimento, Indústria, Comércio e Serviços, Márcio Elias. Em relação aos países membros do Acordo Mercosul-União Europeia, o aumento das exportações foi de 30%. Para o ministro, essa expansão de mercado se deve à articulação de diversos setores da economia brasileira e à busca por diversificação.
10: A atuação ou uma política de desenvolvimento para o agro, ela não envolve só a produção agropecuária, envolve muito mais do que isso. Por isso que a missão número um da nova indústria Brasil é justamente a agroindústria e todas as cadeias, ou toda a cadeia produtiva que ela envolve, de máquinas, fertilizantes, tecnificação, serviços, tecnologia. Eu falo, vai da semente à indústria espacial, vai da semente à previsão do tempo, à meteorologia, ao radar, ao sistema de irrigação. Tudo isso envolve a agroindústria e quando a gente fala...
9: No acumulado de janeiro a setembro de 2026, as vendas externas ultrapassaram 284 bilhões de dólares. Os setores que mais exportam são indústria de transformação, que vende matéria-prima para a indústria, indústria extrativista e agropecuária. Reportagem Graziele Bezerra.
1: Encerrou neste domingo a Operação Nossa Senhora Aparecida 2026, que fiscalizou as rodovias federais de todo o país.
2: A Polícia Rodoviária Federal concentrou esforços na rodovia Presidente Dutra, que dá acesso à cidade de Aparecida, em São Paulo, e também na BR-316, que dá acesso a Belém, no Pará.
1: A ação da PRF buscou coibir acidentes no entorno desses municípios, por conta da grande movimentação de pessoas que caminharam pelas estradas em direção ao Santuário Nacional de Aparecida.

0: por excesso de velocidade.
1: E uma correção, a operação Nossa Senhora Aparecida foi encerrada na segunda-feira, dia do feriado. A PRF apreendeu ainda mais de 2 toneladas de maconha e 34 quilos de cocaína. Ao todo, 356 pessoas foram detidas.
2: O Amazonas registrou 549 focos de incêndios florestais nos últimos 2 dias, mais da metade do total contabilizado em todo o mês de outubro do ano passado.
1: O Ministério da Integração e do Desenvolvimento Regional reconheceu situação de emergência em 36 municípios por conta dos episódios.
2: Uma força-tarefa entre a União, governo estadual e municípios atua no combate aos focos e na assistência às pessoas atingidas.
3: Os ministros do Meio Ambiente e Mudança do Clima, João Paulo Capobianco, e da Integração e do Desenvolvimento Regional, Valdez Góes, sobrevoaram áreas atingidas pelo fogo na região de Altazes, no Amazonas. A comitiva também acompanhou as operações no Centro Integrado de Comando e Controle em Manaus. O ministro do Meio Ambiente e Mudança do Clima, João Paulo Capobianco, anunciou o reforço das ações de combate ao fogo.
4: Nós estamos trabalhando em parceria com o governo do Amazonas e todos os estados da Amazônia, conforme hoje o comandante apresentou para nós, para ampliar a rede de ação do Corpo de Bombeiros.
3: Foram encontrados focos de incêndio em áreas de floresta preservada e de difícil acesso, o que indica a possibilidade de ação humana e intencional. O ministro da Integração e do Desenvolvimento Regional, Valdez Góes, destacou a mobilização conjunta dos governos federal, estadual e municipal. Ressaltou ainda que, além de combater os incêndios, é necessário garantir assistência às pessoas atingidas.
5: Uma coisa é enfrentar em todas as frentes e empregar toda a força que puder, o governo federal junto com o estado e municípios, para apagar o fogo. A outra é assistir pessoas que já estão, de alguma forma, precisando de ajuda humanitária, de assistência médica, com resultado do incêndio.
3: Ao todo, o governo federal mobilizou 11 aeronaves e 250 brigadistas. 6 aeronaves já chegaram ao estado e outros 40 brigadistas estão a caminho. Desde o início da temporada, o IBAMA extinguiu 236 incêndios no Amazonas e ainda atua no combate a outros 22 focos ativos. Reportagem Pablo Mundim.
1: E diante do aumento das queimadas no Amazonas, o Ministério da Saúde mobilizou a Força Nacional do SUS para reforçar os serviços de saúde na região.
2: A equipe técnica da pasta desembarcou no estado para mapear as principais demandas e garantir atendimento à população, incluindo as comunidades indígenas.
1: Uma das principais preocupações é com o aumento das doenças respiratórias causadas pela exposição à fumaça, principalmente em crianças e idosos.
2: Com o diagnóstico, o Ministério da Saúde vai planejar a disponibilidade de profissionais para atuar na região, além de insumos e transporte de pacientes que precisam de atendimento prioritário.
1: Pela primeira vez no país, produtos artesanais de higiene pessoal e cosméticos têm regras específicas para a produção e comercialização.
2: As novas diretrizes foram aprovadas pela Agência Nacional de Vigilância Sanitária, Anvisa, e publicadas no Diário Oficial da União.
1: Agora, esses produtos contam com normas específicas mais simples, que levam em consideração a realidade dos produtores artesanais.
6: Há cerca de um ano, Juliana Viola fez uma transição de carreira para se dedicar ao que realmente gosta: produzir sabonetes, shampoos, difusores de ar de forma artesanal. Ela conta que tem todo o cuidado ao comprar matéria-prima para garantir que seus produtos não provoquem danos à saúde de seus clientes.
7: Todos os óleos essenciais que eu utilizo, toda matéria-prima, elas têm a certificação. Então, e as ervas que eu compro também são de ótima procedência, só compro em locais que me certificam da segurança.
6: Quem fabrica de forma artesanal produtos de higiene pessoal, como sabonetes em barra, óleos e manteigas corporais, shampoos sólidos, perfumes, desodorantes naturais, sais de banhos e outros produtos similares, assim como Juliana, não vai mais precisar seguir as mesmas exigências aplicadas às grandes indústrias nacionais. É que a Agência Nacional de Vigilância Sanitária sanitária Anvisa resolveu simplificar a vida desses produtores artesanais. O diretor substituto da Agência Nacional de Vigilância Sanitária Anvisa, Marcelo Moreira, explica o que muda para esses produtores.
8: Eles deverão controlar adequadamente.

0: adequadamente as matérias-primas que são utilizadas na fabricação desses produtos. Eles devem evitar contaminações, manter os produtos organizados e devem avaliar a qualidade do produto final antes de colocá-lo à venda da população. Os produtos, eles deverão informar ao consumidor a composição do produto, a data da fabricação, o prazo de validade, o endereço de produção, contatos do produtor e a identificação clara de que esse produto trata-se de um produto artesanal.
1: As normas se aplicam a quem produz em pequena escala, de forma predominantemente manual, com domínio completo de todas as etapas, como, por exemplo, a escolha dos ingredientes até a embalagem, sem terceirizar nenhuma parte do processo. Sobre a comercialização, a norma prevê que o produtor poderá fazer vendas em loja própria, feiras de artesanato, redes sociais e sites de marketplace próprios. As regras entram em vigor 60 dias após a publicação. Reportagem Cleide Lopes.
2: A falta de conhecimento sobre direitos das pessoas com deficiência pode gerar situações de constrangimento.
3: É o caso daqueles que sofrem do transtorno do espectro autista e outras condições ocultas que não se manifestam por traços corporais, as chamadas deficiências não visíveis.
2: A legislação brasileira estabelece regras para o atendimento prioritário e obriga estabelecimentos a identificarem essas prioridades.
3: Saiba mais na reportagem de Luciano Colares de Holanda.
4: Pessoas com deficiência, autistas, idosos com mais de 60 anos, gestantes, lactantes, pessoas com crianças de colo, pessoas obesas, indivíduos com mobilidade reduzida e doadores de sangue têm prioridade no atendimento garantida por lei. Mas muitos deles ainda passam por constrangimentos em serviços públicos e estabelecimentos comerciais. Camila Matricardi, de Brasília, tem um filho autista de 18 anos. Caio é nível de suporte 1 e, segundo a mãe, os dois enfrentam uma série de dificuldades no dia a dia.
5: Teve uma vez que eu estava no supermercado e a gente estava na fila, eu entrei na fila de atendimento prioritário. E as pessoas da fila começaram a me olhar. E nisso, uma mulher que estava já quase para pagar fez um comentário do rapaz do caixa. Realmente, o que é visível, as pessoas já automaticamente se vê que respeitam, tipo, ah, não, tudo bem. E o dele teve ali aquele julgamento por um tempo ali. E eu tava assim, que são esses olhares para mim, sabe?
4: Diferente de deficiências com marcadores visíveis, o transtorno do espectro autista e outras condições ocultas não se manifestam por traços corporais. Por isso, a comprovação pode ser feita apresentando documentos oficiais, como a carteira de identificação da pessoa com transtorno do espectro autista, como explica Edilson Barbosa, advogado e presidente do movimento Orgulho Autista Brasil.
6: Ela é uma carteirinha que tem que ser emitida no seu município para gratuitamente para pessoas autistas. Então a gente pede, se no seu município não está emitindo, cobre e faça a sua CIPTEA, porque com ela aí você garante aí o seu direito de atendimento prioritário. Não basta só falar que é autista, às vezes você tem que mostrar, e para mostrar, em vez de andar com laudo, aquele papel que o médico emite, você mostra sua carteirinha.
4: Estabelecimentos privados e órgãos públicos devem adequar placas e painéis de sinalização para incluir todos os grupos contemplados pela lei. Em caso de descumprimento da prioridade, a denúncia pode ser feita ao PROCON do município, do estado ou do Distrito Federal, se forem estabelecimentos comerciais. Já para descumprimentos em qualquer instituição, pública ou privada, é possível acionar o Disque Direitos Humanos, Disque 100. Reportagem Luciana Colares de Holanda.
7: Dicas do Enem.
8: Oi.
7: Oi, meu nome é Antônia Barbosa e a minha dúvida é: o que eu devo fazer nos últimos 30 dias antes do Enem?
8: Tá faltando pouco, né? Dia 8 de novembro já é o primeiro dia das provas. O professor de História, Fábio dos Santos Reis, disse que nesse momento, na reta final, é hora de fazer revisão do conteúdo.
9: Agora o importante é fazer revisão de exercícios ou mesmo das antigas provas para que o candidato ele possa ter uma dimensão melhor daquilo que é cobrado no Enem. Chegou ali 4 semanas antes da prova, é exercício. Ou exercícios inspirados nas provas do Enem, ou diretamente a resolução de provas anteriores mesmo. Então, muitos dos alunos, inclusive, fazem Enex simulados, aqueles que, às vezes, têm um pouco mais de possibilidade, às vezes, conseguem imprimir esses simulados para irem fazendo em casa. É aplicação prática, é aquela ideia de aplicando os conhecimentos mesmo.
8: É isso aí. Se prepare e acompanhe as nossas dicas toda terça-feira aqui na Voz do Brasil e também na radiogov.ebc.com.br.
2: A educação digital e midiática foi instituída ano passado como elemento curricular obrigatório prevista na Base Nacional Comum Curricular.
3: A ideia é acompanhar a evolução tecnológica e promover o uso de dispositivos digitais nos espaços escolares, com incentivo a práticas éticas e igualitárias.
2: Para guiar essas diretrizes, o Ministério da Educação criou 2 estruturas para fortalecer ações na rede pública de ensino sobre conectividade, educação digital e midiática. E inteligência artificial.
10: O Ministério da Educação instituiu 2 estruturas para fortalecer a implementação das políticas de educação digital e midiática, inovação e conectividade nas redes públicas de ensino. O Comitê Nacional de Educação Digital e Midiática, Inovação e Conectividade e a Rede Nacional de Articuladores. A iniciativa busca aproximar o MEC das secretarias estaduais e municipais de educação e fortalecer a cooperação entre os diferentes níveis de governo. O Comitê Nacional de Educação Digital e Midiática, Inovação e Conectividade tem caráter consultivo. Entre as suas atribuições estão acompanhar e apoiar ações de conectividade, infraestrutura tecnológica, educação digital e midiática, além de inovação pedagógica. Já a Rede Nacional de Articuladores vai fortalecer e articular ações estratégicas de apoio à implementação curricular. Suas atribuições incluem a implementação de ações de monitoramento, formação continuada, produção de materiais orientativos e, principalmente, um espaço estruturado para trocas de experiências. A rede vai contar com articuladores nacionais, territoriais, estaduais e das capitais. Para mais informações, acesse o portal gov.br/mec. Locução, Thalita Albuquerque. Reportagem, Flávia Fernanda.
3: O Instituto Nacional de Estudos e Pesquisas Educacionais Anísio Teixeira, o INEP, liberou para consulta o cartão de confirmação para quem teve o pedido aprovado para a reaplicação da Prova Nacional Docente.
2: O documento já está disponível no sistema PND, dentro da página do participante. É pelo cartão que o candidato confere as informações mais importantes, como o local e o horário do exame.
3: A reaplicação da prova acontece no próximo domingo, dia 18 de outubro.
2: Para mais informações, acesse pnd.inep.gov.br, repetindo, pnd.inep.gov.br.
3: E essas foram as notícias do governo federal.
2: Uma realização da Secretaria de Comunicação Social da Presidência da República.
3: Com produção da empresa Brasil de Comunicação.
2: Fique agora com as notícias do Poder Judiciário e do Congresso Nacional. Boa noite.
3: Boa noite e até amanhã.
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13: Evento do Supremo Tribunal Federal promove debate sobre constitucionalidade digital.
14: Justiça do Trabalho em Alagoas condena empresa de telemarketing por restrições ao uso do banheiro e assédio moral.
13: Superior Tribunal de Justiça mantém indenização à comunidade indígena do Rio de Janeiro por reportagem que a associou ao tráfico de drogas.
14: Boa noite, eu sou Marcela Luiza.
13: E eu sou Walter Lima.
14: O presidente do Supremo Tribunal Federal, ministro Edson Fachin, recebeu nesta terça-feira, em audiência solicitada pela Polícia Federal, o diretor-geral da instituição, Andrei Rodrigues. Entre os temas tratados estão as investigações relacionadas ao Banco Master, ameaças dirigidas a ministros do STF e o andamento dos inquéritos relacionados ao INSS e ao Banco Master.
13: O presidente do Supremo pediu celeridade da Polícia Federal para o fim do inquérito 4781, tendo a Polícia Federal adiantado que vai analisar as eventuais diligências pendentes.
14: Ocorreu na manhã de hoje, no Supremo Tribunal Federal, a quarta edição do programa Diálogos Institucionais.
13: O projeto debate os limites da constitucionalidade. Marcelo Della Libera.
15: O tema do encontro foi constitucionalismo digital e os impactos das novas tecnologias na vida das pessoas, como destacou o professor universitário e integrante do Centro de Estudos Constitucionais do STF, Ingo Sarlet.
16: É que a Constituição passou a ser também um instrumento que deve estabelecer um marco sobre justamente essas questões que envolvem a transformação digital, os desafios que ela representa, inclusive em termos de risco e até mesmo violações sistemáticas de direitos, como acontece com a desinformação, especialmente no processo eleitoral.
15: O diretor do Centro de Estudos Constitucionais do Supremo, Fernando Facuri Scaff, destacou que o diálogo constitucional entre os poderes é importante para que todos falem a mesma língua.
17: A importância desses encontros envolve uma participação do Congresso Nacional nas duas casas e também do sistema de justiça, porque muitas questões destas estão pendentes de regulação, por um lado, porque são fatos extremamente novos, todo o que se refere ao mundo digital, à regulação dessas matérias, e por outro lado, uma parte delas já está judicializada.
14: Superior Tribunal de Justiça mantém condenação da editora Globo a indenizar por danos morais a comunidade Guarani de Bracuí, em Angra dos Reis, no Rio de Janeiro.
13: Em reportagem, os indígenas foram associados ao tráfico de drogas. Fátima Uchoa.
18: Na reportagem da editora Globo, também foi afirmado que a comunidade receberia cachaça em troca de maconha. A indenização foi fixada em R$50 mil pela Justiça Federal Fluminense. No STJ, ao manter essa indenização e reconhecer que o Ministério Público é parte legítima para a propor ação em favor da comunidade indígena Guarani de Bracuí por danos causados pela publicação jornalística, o relator ministro Ricardo Vilas Boas Cueva apontou que a liberdade de expressão e de imprensa devem ser conciliadas com o direito de proteção à honra e à dignidade, o que não ocorreu nesse caso.
14: Justiça do Trabalho em Alagoas condena a empresa de telemarketing por restrições ao uso do banheiro e assédio moral.
13: Trabalhadora vai receber R$15 mil de indenização. Simone Moura.
19: A justiça entendeu que a política de pausas da Alma Viva Experience S.A. em Maceió prejudicava especialmente as mulheres por desconsiderar necessidades como a do período menstrual, da gestação e do pós-parto. Depoimentos mostraram que as pausas eram limitadas a 5 minutos e podiam prejudicar as metas dos funcionários. A Nona Vara do Trabalho também reconheceu assédio moral e rescisão indireta do contrato. Cabe recurso.
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14: Uma boa noite.
13: E até amanhã.
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1: Eu sou Paula Groba.
2: E eu sou Humberto Pinheiro.
1: E estes são os destaques de hoje do Jornal do Senado, que começa agora.
2: PEC da Segurança Pública pode ter votação concluída em comissão na quarta-feira.
1: Projeto prevê aquecedores solares obrigatórios em habitações do programa Minha Casa Minha Vida.
2: Comissão pode votar alívio na contribuição previdenciária dos militares.
1: Boa noite.
2: Boa noite.
1: Mais recursos, maior integração entre as forças policiais e regras mais rigorosas para combater facções criminosas, milícias e outras organizações. Esses são alguns dos principais pontos da PEC da Segurança Pública, que pode ter votação concluída pela Comissão de Constituição e Justiça na próxima quarta-feira.
2: A proposta busca reforçar o combate ao crime no país. O texto base foi aprovado pela Comissão de Constituição e Justiça do Senado, com mudanças propostas pelo relator, senador Rogério Carvalho, do PT de Sergipe. Repórter Bruno Lourenço.
3: A proposta de emenda à Constituição, já aprovada na Comissão de Constituição e Justiça, institucionaliza o Sistema Único de Segurança Pública e confere à União a competência para estabelecer diretrizes gerais para o setor. A PEC expande ainda atribuições da Polícia Rodoviária Federal ao permitir o policiamento ostensivo de ferrovias e hidrovias federais, prevê um regime especial mais rigoroso para chefes de organizações criminosas e admite a criação de polícias municipais de natureza civil. A CCJ vota nesta quarta-feira algumas sugestões de alterações no texto base. O senador Carlos Portinho, do PL do Rio de Janeiro, por exemplo, quer incluir as Forças Armadas entre as beneficiárias dos recursos destinados à segurança quando militares atuarem em atividades de proteção e defesa civil, contra delitos transfronteiriços e na garantia da lei e da ordem.
4: A ausência de previsão expressa quanto à destinação de recursos do Fundo Nacional de Segurança Pública para essas operações gera insegurança jurídica e limita a capacidade de resposta do Estado frente às ameaças do alcance nacional. Aqui falamos de soberania.
3: O relator, senador Rogério Carvalho, do PT de Sergipe, no entanto, recomenda a rejeição da emenda.
5: As Forças Armadas têm o seu próprio regramento de financiamento, que é um outro debate que precisa ser feito num outro lugar. E se ele for convocado, deverá ter reforço orçamentário naquilo que é o lugar do financiamento da segurança pública.
3: A PEC assegura para o desenho das ações de segurança pública receitas vinculadas ao Fundo Nacional de Segurança Pública e ao Fundo Penitenciário Nacional, vedados os contingenciamentos.
1: E militares aposentados que recebem até o teto do regime geral podem ficar isentos da contribuição previdenciária.
2: É o que determina um projeto de lei que está pronto para ser votado na Comissão de Assuntos Econômicos. Raíssa Abreu conta mais.
6: Está pronto para votação na Comissão de Assuntos Econômicos o relatório do senador Efraim Filho, do PL da Paraíba, a um projeto de lei que alivia a cobrança previdenciária de militares aposentados e seus pensionistas. Apresentada pelo deputado Cabo Gilberto Silva, também do PL da Paraíba, a proposta determina que a contribuição só vai incidir sobre a parte da remuneração que ultrapassar o teto do regime geral da Previdência. O senador Efraim Filho é favorável ao projeto. Ele destacou que a mudança vai corrigir uma distorção histórica que vem corroendo as remunerações dos militares inativos. O senador explicou que os militares são a única categoria do serviço público que paga contribuição previdenciária sobre o total dos vencimentos, o que prejudica quem ganha menos. Depois de passar pela Comissão de Assuntos Econômicos, a proposta vai ser analisada pela Comissão de Assuntos Sociais.
1: Empresas poderão ajudar os funcionários a comprar medicamentos em troca de descontos no imposto de renda.
2: O projeto que cria o Programa de Medicamentos do Trabalhador está pronto para votação na Comissão de Assuntos Econômicos. Repórter Marcela Cunha.
7: O projeto permite que empresas ajudem a pagar os medicamentos de seus funcionários e dependentes. A proposta do senador Everton, do PDT do Maranhão, cria o Programa de Medicamentos do Trabalhador, que funcionaria de forma semelhante semelhante ao Vale Alimentação. As empresas que aderirem ao programa poderão dividir com os empregados os custos dos remédios e receber incentivos fiscais. O Everton afirma que a iniciativa poderá aliviar o orçamento das famílias.
8: A empresa que aderir ao programa tem desconto no imposto de renda. Isso vai ajudar muito as pessoas que precisam comprar medicamentos que não estão na farmácia popular.
7: O relator na Comissão de Assuntos Econômicos, senador Nelsinho Trade, do PSD de Mato Grosso do Sul, apresentou parecer favorável ao projeto, mas sugeriu mudanças. Entre elas, um limite de R$ 90 mensais por funcionário para o cálculo do incentivo fiscal concedido às empresas. Se aprovado na Comissão de Assuntos Econômicos, o projeto seguirá para a Comissão de Assuntos Sociais, onde poderá receber a decisão final do Senado.
1: O Senado também pode votar uma proposta que estimula o uso de aquecedores solares de água em residências. O texto está sob análise da Comissão de Meio Ambiente.
2: Uma das ideias é tornar o equipamento obrigatório em obras do programa Minha Casa, Minha Vida. Repórter César Mendes.
9: O projeto cria o Programa Nacional de Incentivo ao Uso de Aquecedores Solares de Água, Pronasol, prevendo que o governo federal defina localidades em que será obrigatória a instalação desses equipamentos pelo programa Minha Casa Minha Vida. O saque do FGTS, uma única vez, para a compra de aquecedores solares destinados à residência própria, também está previsto. O autor, senador astronauta Marcos Pontes, do PL de São Paulo, disse que a adoção das medidas propostas vai contribuir para a economia de energia elétrica e para a redução dos impactos ambientais.
10: Num país como o nosso, localizado com bastante insolação, sem dúvida nenhuma isso aí vai ser um ganho grande também para a construção civil na utilização desses sistemas.
9: Após a análise da Comissão de Meio Ambiente, o projeto seguirá para a Comissão de Infraestrutura.
1: A senadora Damaris Alves, do Republicanos do Distrito Federal, defendeu a investigação de condutas de ministros do Supremo Tribunal Federal pelo Senado. Ela rejeitou a possibilidade de acordos para evitar tensões entre as instituições e citou suspeitas de corrupção, decisões judiciais e medidas de censura.
2: Para Damaris, as condutas dos ministros devem ser apuradas na próxima legislatura.
11: Não serei fiadora de impunidade e vou trabalhar incansavelmente para que a lei valha para todos. Ninguém vem com essa história de diálogo pela governabilidade, de diálogo para não ter tensão entre esta casa e a outra. E o recado é claro, não tem acordo.
1: Já o senador veneziano Vital do Rego, do MDB da Paraíba, destacou as manifestações populares ocorridas em diversos estados do país nos últimos dias. Estudantes e movimentos sociais participaram da mobilização em defesa de pautas como educação e garantia de direitos sociais.
2: Durante os atos, os participantes também pediram o fim da chamada escala 6x1, a proposta que reduz a jornada de trabalho para 40 horas semanais, sem redução salarial, está em discussão no plenário do Senado Federal e pode ser votada em primeiro turno ainda nesta semana. Veneziano Vital do Rego defendeu que a população continue mobilizada.
12: Quero enaltecer a presença às ruas dos milhões de brasileiros que ganharam a Avenida Paulista, que ganharam Copacabana, que estiveram em Pernambuco, em João Pessoa, no Rio Grande do Sul, em Campina Grande, em Santa Catarina, em todas as partes.
1: E senadores concluíram nesta terça-feira a quarta sessão de debates sobre a PEC, que acaba com a escala 6x1. A proposta reduz a jornada para 40 horas semanais, com duas folgas e sem redução salarial. Defensor da mudança, o senador Paulo Paim, do PT do Rio Grande do Sul, afirmou que a medida é uma questão de direitos humanos, por garantir mais tempo para o descanso e o convívio familiar.
2: A última sessão de debates está prevista para esta quarta-feira. Em seguida, o plenário poderá votar a PEC em primeiro turno. A liderança do governo já recolhe assinaturas para pedir agilidade na votação em segundo turno. Paim defendeu a aprovação unânime da proposta, que classificou como a conquista de dignidade para os trabalhadores.
13: Asseguramos que o direito ao tempo não seja uma pauta meramente econômica. É uma causa civilizatória, é uma causa de direitos humanos.
2: Com edição de Paulo Groba e trabalhos técnicos de Eliseu Caires, o Jornal do Senado fica por aqui. Acompanhe agora as notícias da Câmara dos Deputados. Boa noite.
1: Boa noite e até amanhã.
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15: Parlamentares analisam medidas de apoio às pessoas com deficiência.
16: Um dos projetos implanta delegacias para atendimento especializado.
17: Outra proposta cria qualificação de pessoas com deficiência na cultura.
16: Boa noite. A Câmara aprovou medidas de apoio para a qualificação profissional de pessoas com deficiência no setor cultural. A repórter Paula Bittar acompanhou a votação.
18: A Comissão de Constituição e Justiça da Câmara aprovou um projeto que prevê recursos para a formação e qualificação profissional de pessoas com deficiência no setor cultural. A proposta inclui dispositivo na lei que criou a Política Nacional Aldir Blanc de Fomento à Cultura para prever que entre as ações e projetos culturais que recebem apoio e fomento da União, estados e municípios estejam ações e iniciativas culturais que promovam a formação e a qualificação das pessoas com deficiência para atuação no mercado cultural. O relator, deputado defensor Estélio Denner, do União de Roraima, recomendou a aprovação por entender que o projeto se harmoniza com os inúmeros dispositivos constitucionais que concedem especial proteção às pessoas com deficiência. O projeto, que prevê recursos para a formação e qualificação profissional de pessoas com deficiência no setor cultural, segue agora para a análise do Senado. Da Rádio Câmara de Brasília, Paula Bittar.
14: Direitos Humanos.
15: Jandira Fegali, do PCdoB do Rio de Janeiro, defende a política de direitos sociais do país. Ela faz um alerta sobre os riscos para o bem-estar da população que podem ser causados por mudanças constitucionais sem fundamento na realidade.
16: Jandira Fegali considera que a proteção das conquistas sociais dos brasileiros deve estar no centro do debate nacional. A parlamentar cita o SUS e a educação pública entre as políticas que precisam ser fortalecidas, independentemente de quem estiver no poder.
14: Segurança Pública.
15: Avança na Câmara a proposta que cria as delegacias especializadas no atendimento às pessoas com deficiência. A repórter Silvia Munhato explica.
19: A Comissão de Defesa dos Direitos das Pessoas com Deficiência da Câmara dos Deputados aprovou o projeto que cria nos estados e no Distrito Federal as delegacias especializadas no atendimento às pessoas com deficiência. Pela proposta, o Poder Executivo deverá regulamentar a instalação gradual das delegacias, de acordo com a demanda de cada região. Por recomendação da relatora na comissão, a deputada doutora Alessandra Haber, do Podemos do Pará, foi aprovada a versão da Comissão de Segurança Pública para o projeto do deputado Juninho do Pneu, do PSDB do Rio de Janeiro. A principal mudança em relação ao texto original foi a previsão de financiamento pelo Fundo Nacional de Segurança Pública. Segundo a relatora, essa alteração dá à proposta maior viabilidade administrativa e financeira. De acordo com o texto aprovado, as delegacias deverão contar com equipes multiprofissionais formadas por delegados, investigadores, escrivães, psicólogos, assistentes sociais, intérpretes da língua brasileira de sinais e profissionais de apoio. A proposta que cria as delegacias especializadas no atendimento às pessoas com deficiência será analisada agora pela Comissão de Constituição e Justiça. Da Rádio Câmara de Brasília, Silvia Munhato.
14: Ciência e tecnologia.
16: Uma comissão da Câmara aprovou regras para reforçar investigações de crimes cometidos pela internet. Saiba mais com a repórter Maria Neves.
20: A Comissão de Segurança Pública da Câmara aprovou o projeto do deputado Domingos Neto, do PSD do Ceará, que institui medidas voltadas a inibir crimes na internet e aumentar a pena para quem comete esse tipo de delito. Além de criar um tipo penal para organização criminosa digital, a proposta determina que a Justiça suspenda ou bloqueie perfis e contas usados para praticar crimes de forma continuada. Atualmente, a lei prevê a retirada de conteúdos específicos por meio de ordem judicial, mas não trata do bloqueio de contas, perfis ou canais na rede de computadores. A medida define organização criminosa digital como grupo de três ou mais pessoas que use a tecnologia para cometer crimes com pena máxima superior a 4 anos ou que atue em mais de um país. Pelo texto aprovado, apresentado pelo relator, deputado Capitão Alberto Neto, do PL do Amazonas, a pena para quem integrar, organizar, chefiar ou financiar organização criminosa digital será de 4 a 8 anos de reclusão, além da punição correspondente ao crime praticado. As penas serão aumentadas de 1/3 a 2/3 quando os criminosos utilizarem ferramentas avançadas para dificultar a identificação dos autores. O mesmo acréscimo é previsto para ataques a instituições financeiras, serviços públicos essenciais ou infraestrutura crítica, como os sistemas utilizados pelo mercado financeiro. Ainda de acordo com a proposta, empresas de tecnologia, provedores de internet e instituições financeiras serão obrigadas a colaborar com as autoridades na identificação de suspeitos de cometer crimes virtuais. Outro ponto permite ao Banco Central determinar o bloqueio temporário de contas, valores ou transações financeiras sempre que houver indícios de lavagem de dinheiro, fraudes financeiras ou outros crimes com risco imediato de dissipação dos recursos. O projeto que prevê medidas para coibir crimes virtuais ainda será analisado pela Comissão de Constituição e Justiça e terá de ser votado pelo plenário. Se aprovado, poderá seguir para análise do Senado. Da Rádio Câmara de Brasília, Maria Neves.
0: Economia.
15: Mauro Benevides Filho, do União do Ceará, questiona a proposta de orçamento da União para 2027, estimada em 7,5 trilhões de reais, e alerta para o impacto dos juros da dívida pública que, segundo ele, devem alcançar 1 trilhão e 300 bilhões de reais no ano.
16: O legislador também contesta os valores divulgados sobre as despesas previdenciárias. Mauro Benevides Filho teme que o governo federal descumpra a regra constitucional que determina o limite de tomada de empréstimos, sob o risco de tornar insustentáveis as contas públicas.
15: Luiz Lima, do Novo do Rio de Janeiro, critica a política econômica vigente no país. Ele classifica como preocupante a perda do poder de compra da população e aponta o preço dos alimentos e os baixos salários como sinais das dificuldades enfrentadas pelos brasileiros.
16: Luiz Lima também avalia que o aumento do número de beneficiários de programas sociais reflete a falta de oportunidade de trabalho. Para o parlamentar, é preciso priorizar a geração de empregos, reduzindo a dependência da população em relação aos incentivos assistenciais.
15: Bongás, do PT do Rio Grande do Sul, defende as medidas do governo federal para ajudar os micro e pequenos empreendedores com ampliação do limite de faturamento, renegociação de dívidas bancárias e acesso a mais recursos.
16: De acordo com Bongás, apoiar pequenos negócios amplia investimentos e favorece o crescimento econômico, beneficiando trabalhadores e parcelas mais amplas da população, em conformidade com as políticas públicas de promoção de oportunidades para os brasileiros.
15: Ricardo Maia, do MDB da Bahia, ressalta a necessidade de manter as políticas sociais e econômicas em vigor, priorizando os problemas concretos da população, como o fim da fome, do endividamento e o acesso à saúde, à educação e ao mercado de trabalho.
16: Ricardo Maia também critica o discurso de ódio e a polarização, lamentando que a política tenha sido transformada em disputa entre torcidas, alheia às condições reais de vida da maioria dos brasileiros e à luta por um futuro promissor.
14: Saúde.
15: A Câmara está debatendo a alternância entre medicamentos biológicos e biosimilares. Saiba mais sobre os usos dessas substâncias com a repórter Agui Pontes.
21: A Comissão de Saúde da Câmara dos Deputados aprovou uma proposta que permite a troca entre medicamentos biológicos e biosimilares. Para que a troca seja possível, é necessário haver critérios técnicos observados, acompanhamento clínico e de efeitos colaterais. A principal diferença entre esses medicamentos é a origem. Os biológicos são naturais e os biosimilares são sintéticos. A deputada Silvia Cristina, do PP de Rondônia, relatora da Comissão de Saúde, explica como se deu as discussões sobre o projeto.
0: Antes nós tínhamos um entrave, né, porque os biosimilares eram de complexo ativo, mas passado com o tempo, viu-se que podia ser feita essa dispensação, porque já não teria mais problema, especialmente com parte da vigilância sanitária. Então nós fizemos um relatório pela aprovação, então essa dispensação ela é possível para garantir, é claro, um desenvolvimento melhor com relação à saúde.
21: Os medicamentos biológicos são produzidos a partir de células ou organismos vivos. Por virem dessa fonte, as moléculas geradas são grandes e complexas, como um anticorpo, por exemplo. Por causa dessas características, os medicamentos biológicos tendem a se degradar mais facilmente, com mudanças pequenas, como a de temperatura, e não permitem cópias idênticas. Por outro lado, os biosimilares são medicamentos desenvolvidos de forma artificial para apresentar semelhança com um medicamento biológico original, trazendo o mesmo efeito e obedecendo a normas técnicas específicas. Quando surgiram, trouxeram junto muitas dúvidas sobre sua segurança e, principalmente, sobre a segurança em fazer alternância entre os medicamentos biológicos e biosimilares. A relatora Silvia Cristina explica que, hoje em dia, essa inquietação foi superada, dado o acúmulo de estudos, não só por parte da Agência Nacional de Vigilância Sanitária, a Anvisa, mas de órgãos como a Organização Mundial da Saúde e a Agência Europeia de Medicamentos. Ela defende que a proposta procura estabelecer na legislação os tipos de medicamentos e prever a segurança da alternância entre os dois tipos, desde que tenha acompanhamento técnico. A proposta que permite a troca entre medicamentos biológicos e biosimilares espera análise na Comissão de Finanças e Tributação. Da Rádio Câmara, de Brasília, Agui Pontes.
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22: Trabalho.
23: E Gilvan Alencar, do PSB do Ceará, defende o fim da escala de trabalho 6x1, com a adoção de 2 dias de descanso por semana. O congressista critica parlamentares que, segundo ele, mudaram de posição sobre o tema durante o período eleitoral.
24: E Gilvan Alencar questiona a proposta de negociação direta entre patrões e empregados para definir a jornada de trabalho. O parlamentar considera que a mudança na legislação deve priorizar os direitos dos trabalhadores, independentemente das disputas políticas.
23: Benedita da Silva, do PT do Rio de Janeiro, defende a aprovação do fim da escala de trabalho 6x1, destacando a mobilização nacional em favor de 2 dias de descanso por semana. A deputada avalia que a pressão popular tem levado parlamentares contrários à mudança a rever suas posições.
24: Benedita da Silva considera que a participação dos movimentos sociais é fundamental para ampliar os direitos dos trabalhadores. A parlamentar ressalta a atuação de estudantes e representantes da classe trabalhadora na mobilização pela redução da jornada.
23: Reginaldo Lopes, do PT de Minas Gerais, é favorável ao fim da escala 6x1 e defende as garantias legais para assegurar tempo livre além do expediente. O deputado alega que a mudança pode melhorar a qualidade de vida e a saúde mental dos trabalhadores.
24: Em contrapartida, Reginaldo Lopes rechaça a jornada intermitente de trabalho e as negociações individuais, alegando que trabalhadores e patrões têm poderes desiguais de barganha. Ele conclama os eleitores a acompanhar as votações que ocorrerão no Senado sobre o fim da escala 6x1.
23: Alencar Santana, do PT de São Paulo, defende o fim da escala 6x1, atribuindo o avanço da proposta à mobilização popular e ao apoio do governo federal. Ele lembra ainda o governo anterior e alguns senadores que eram contrários à matéria, alegando prejuízos a empresas e à economia.
24: Na avaliação de Alencar Santana, a aprovação da PEC que acaba com a escala 6x1 vai representar uma conquista dos trabalhadores, especialmente da juventude e das pessoas que dependem do próprio trabalho para garantir o sustento.
22: Votação.
23: A Câmara aprovou um aumento do limite anual para a admissão de bombeiros militares no Distrito Federal. A repórter Paula Bittar acompanhou a votação.
18: A Comissão de Constituição e Justiça da Câmara aprovou uma proposta que aumenta o limite anual para o ingresso de efetivo no Corpo de Bombeiros Militares do Distrito Federal. Segundo o texto, em vez das atuais 377 nomeações por ano, a corporação poderá admitir anualmente até 714 novos integrantes, dos quais 94 oficiais e 620 praças. Segundo a autora do projeto, deputada Érica Cocai, do PT do Distrito Federal, os atuais limites de ingresso não são capazes de fazer frente às demandas da população nos próximos anos.
3: Nós precisamos de mais profissionais no Corpo de Bombeiros aqui do Distrito Federal. São profissionais que não apenas protegem o patrimônio, mas são profissionais que protegem a vida ou as vidas da população. Todas as vezes que nós temos algum tipo de situação emergencial, nós lembramos dos bombeiros e nós chamamos os bombeiros. Então são profissionais que são fundamentais para a nossa cidade.
18: A proposta que aumenta o limite anual para o ingresso de efetivo no Corpo de Bombeiros Militares do DF já pode seguir para o Senado, a menos que haja recurso para votação antes pelo plenário da Câmara. Da Rádio Câmara de Brasília, Paula Bittar.
5: Eleições.
24: Reeleito com mais de 52 mil votos, Bebeto, do PP do Rio de Janeiro, agradece o apoio dos eleitores de mais de 88 municípios do estado e atribui a vitória à fé em Deus. Ao dizer que apresentou mais de 32 projetos, ele reforça estar entre os 10 deputados fluminenses mais atuantes.
6: O congressista destaca sua atuação na defesa de obras de mobilidade urbana na Baixada Fluminense, com a duplicação da rodovia Presidente Dutra e a revitalização da ferrovia em São João de Meriti. Bebeto promete seguir atuando em benefício do estado.
24: Charles Fernandes, do PSD da Bahia, agradece os quase 90 mil votos recebidos que o conduziram para o seu terceiro mandato na Câmara e reafirma seu compromisso em defender a agricultura familiar, o agronegócio e os municípios baianos na próxima legislatura.
6: Ele destaca investimentos na área de saúde do estado, incluindo mais de 20 hospitais e 27 policlínicas. Charles Fernandes defende ainda a soberania nacional, a autonomia dos povos e as relações internacionais baseadas na cooperação e nas relações harmoniosas entre nações.
24: O Tony de Paula, do PSD do Rio de Janeiro, critica posicionamentos do Tribunal Superior Eleitoral, alegando haver diferença de tratamento aos candidatos à presidência da República no que diz respeito à retirada de publicações nas redes sociais.
6: O Tony de Paula pede que os ministros não protejam candidatos supostamente ligados às milícias, ao citar contratações de familiares de milicianos em gabinetes parlamentares, influências em hospitais federais e repasses de emendas a entidades ligadas a esses grupos.
24: Paulo Soares, do Podemos de São Paulo, faz um balanço dos seus 4 meses de mandato e destaca a apresentação de 31 propostas e a atuação em 7 relatorias. Entre os resultados, ele cita um projeto já transformado em lei voltado à prevenção da saúde da mulher.
6: Paulo Soares também agradece os votos recebidos e afirma que vai continuar acompanhando as demandas do interior paulista, mesmo sem mandato. Ele defende uma atuação política focada em áreas como saúde e educação, com menos disputas ideológicas e mais atenção aos problemas da população.
24: Luiz Couto, do PT da Paraíba, agradece os mais de 60 mil votos recebidos, embora não tenham sido suficientes para garantir sua reeleição. Com 5 mandatos como deputado federal e 2 como estadual, ele afirma que sua trajetória foi dedicada à justiça social e à defesa dos direitos humanos.
6: Luiz Couto também reafirma o compromisso de continuar servindo ao povo paraibano, mesmo fora do Congresso. Para ele, o fim do mandato não encerra sua atuação em defesa da população, guiada, segundo ele, pela fé, pela honestidade e pelo compromisso com o próximo.
24: Geraldo Rezende, do União de Mato Grosso do Sul, diz que respeita o resultado das urnas e que vai seguir trabalhando até o último dia do seu mandato. No balanço de sua trajetória, ele destaca participação na criação da Universidade Federal da Grande Dourados.
6: Geraldo Rezende menciona ainda sua contribuição para a construção do Hospital Regional de Dourados e a implementação do primeiro SAMU indígena do país. O deputado também cita a construção de creches em aldeias e a defesa da regionalização dos serviços públicos.
24: Ismael, do PL de Santa Catarina, agradece os mais de 70 mil votos que recebeu, mas lamenta não ter alcançado a reeleição. Após 4 anos na Câmara e 37 anos de vida pública, o parlamentar faz um balanço da sua trajetória política e enaltece a experiência adquirida no Congresso.
23: Além disso, Ismael cita participação em comissões e frentes parlamentares, entre elas a de amparo às comunidades terapêuticas. O deputado conclui que pretende seguir em frente, agradecendo à família, aos amigos e aos eleitores pelo apoio.
24: Termina agora o Jornal Câmara dos Deputados, produzido pela Rádio Câmara, com trabalhos técnicos de Rafael Santos e apresentação de Márcio Aquilissardi e José Carlos Andrade. Uma ótima noite para você.
23: A Voz do Brasil volta amanhã. Boa noite.
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1: 2:34.

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2: Olá, tudo bem? Eu, Valesca Braga, quero desejar um ótimo dia para vocês e dizer que está começando agora o Café com o Rei. Durante a próxima hora, eu toco as melhores músicas do Rei, aquelas músicas que marcaram a sua vida, na voz inconfundível dele, o Rei Roberto Carlos. Simbora?
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3: Quem vê Roberto Carlos hoje não conhece a história dele, pode até estranhar, mas a verdade é que a vida musical dele começou no rock and roll, mais precisamente na década de 1950. As influências que levaram o rei aos palcos passaram por Little Charles e Elvis Presley. Um pouco mais à frente, ali em 1957, Roberto formou um grupo, The Sputniks, e ao lado dele estava o síndico Tim Maia, que mais tarde se tornaria um grande amigo e colaborador.
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0: isso, meu amigo. Eu fico por aqui, minha amiga. Que você tenha um ótimo dia. Aquele beijo no seu coração.
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0: Plenário do Senado pode votar hoje a proposta que reduz a jornada de trabalho e proíbe a escala 6x1 na maioria dos casos.
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0: Governo Lula anuncia projeto de lei para perdoar 12 bilhões de reais em dívidas tributárias dos microempreendedores individuais e outras medidas para os MEIs.
1: Papa Leão XIV é diagnosticado com câncer de pulmão. O tumor foi retirado em cirurgia realizada ontem.
0: No jogo de ida pelas semifinais da Sul-Americana, o Vasco faz 1-0 no Boca Juniors, no estádio da Bombonera.
1: E a música brasileira se despede de Netinho, ícone do Axé Music.

0: Você piscou e já é meio de semana. Hoje é quarta-feira, dia 14 de outubro. Vamos juntos a partir de agora. Que seja um excelente dia.
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2: E uma boa quarta-feira para você, Stephanie Alves, e para todo mundo que está na Rede Nova Brasil, em Andradas, Araçatuba, Brasília, Campinas, João Pessoa, Mococa, Recife, Rio de Janeiro, Salvador, São José dos Campos, São Paulo e Ribeirão Preto. Estamos aí no seu rádio, também estamos no aplicativo da Nova Brasil. Baixe o aplicativo no seu celular, onde tiver internet, você tem a Nova Brasil com você. Estamos também no nosso canal no YouTube, transmitindo com imagens. O nosso canal é o Jornalismo Nova Brasil. Passa por lá, se inscreve, participa da nossa transmissão com imagens. Jornalismo Nova Brasil, lá no YouTube. São 6 horas 32 minutos. A gente vai abrir os trabalhos de hoje com o esporte.
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2: E antes do Weber Lima, eu só queria deixar uma nota e meus sentimentos à família do jornalista Silvio Barsetti, que partiu ontem aos 61 anos em virtude do agravamento de um câncer. O Silvio Barsetti foi um dos mais notórios jornalistas esportivos do Brasil, cobriu Copas do Mundo, Jogos Olímpicos, eleições de dirigentes, crises institucionais, alguns dos capítulos mais importantes aí da história recente do futebol brasileiro, sempre com muita inteligência, muita gentileza, muita competência e muito bom humor também. Era um sujeito muito, muito doce, muito bem humorado, um cara muito amigo de todo mundo, muito admirado por toda a crônica esportiva. A gente deixa então a nossa solidariedade, os nossos sentimentos à família do Silvio Barsetti. E vamos lá com o Weber Lima.
3: Bom dia, Stephanie, bom dia, Mauro, bom dia, ouvinte da Nova Brasil. Vamos falar de futebol e focar nas competições sul-americanas. Hoje, às 19h, tem a primeira partida, jogo de ida da semifinal da Sul-Americana entre Atlético Mineiro e Montevideo, City Torque, jogo às 19h em BH, na Arena do Galo. Mas lógico que a Nova Brasil vai trazer todas as emoções da Libertadores da América, principal competição do continente, e vamos falar muito de Fluminense Palmeiras, a primeira partida de ida, né? Partida de ida da semifinal da competição, e o Fluminense tem apenas uma dúvida, o Marcão tem apenas uma dúvida na lateral esquerda, se entra com Guilherme Arana ou René. Provável escalação do Fluminense, que poupou algum dos seus jogadores no final de semana no clássico contra o Flamengo, na derrota para o Flamengo por 1-0. O Fluminense deve vir a campo com Fábio, Guga, Thiago Silva, Midian e Arana ou René, Martinelli, Nonato e Ganso, Canóbio, Savarino e Hulk. Esse deve ser o time do Fluminense. Fluminense que perdeu apenas uma vez, foi eliminado apenas uma vez por um brasileiro, já enfrentou por 5 vezes outras equipes do nosso país e caiu apenas para o Atlético Mineiro em 2024, mas já eliminou o São Paulo, Internacional 2 vezes e o Grêmio. São as equipes que o Fluminense, desde 71, quando estreou na competição, eliminou no seu caminho. Portanto, essa fama, né, de carrasco de brasileiros na Libertadores. Pelo outro lado, no lado do Palmeiras, o Verdão teve um problema de última hora, não poderá contar com o Vitor Roque, com entorse no tornozelo, está fora da partida. O Heitor da base foi relacionado seu lugar, portanto, uma ausência importante para o João Martins, porque o Abel Ferreira será a outra ausência. Ele foi punido pela expulsão contra a LDU, não estará à beira do gramado na partida do Maracanã. O Palmeiras deve ir a campo com Carlos Miguel, Murilo, Gustavo Gomes e Barbosa, Giai, Marlon Freitas, Lucas Evangelista, Andrés Pereira e Piquerez, na frente Arias e Flaco Lopes. Lembrando que o Palmeiras pega o Fluminense no segundo jogo aqui em São Paulo também na próxima quarta-feira. 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Só uma informação em relação ao Campeonato Brasileiro, São Paulo e Corinthians, a CBF confirmou ontem à noite que o clássico no dia 4 de novembro será na Vila Belmiro, isso porque o São Paulo tem o Morumbi reservado para shows na data. E uma outra notícia, que já não é tão nova assim, a Justiça reverteu uma liminar concedida no último sábado que impedia o jogo entre Vasco e Boca Juniors, jogo da volta da Sul-Americana no Maracanã, portanto, está liberado novamente. E logo depois da notícia, Mauro e Stephanie, a torcida vascaína acabou com os ingressos, não há mais ingressos para esse jogo. Se a Justiça do Rio determinar novamente uma mudança, a Conmebol já avisou que o jogo será realizado na próxima terça-feira no Paraguai. Eu volto às 5:30 PM com o Nova Brasil em Campo, seu programa de futebol diário. Grande abraço e até lá.
0: São 6:37 PM. O Weber estava aí contando pra gente do jogo de volta, né? Do Vasco e do Boca Juniors, que vai acontecer no Maracanã, né? Fim de um embrólio aí, mas no jogo de ida que aconteceu ontem à noite, o Vasco da Gama já conseguiu um excelente resultado, tá, minha gente? Fez 1-0 lá na Bomboneira. É apenas o quarto time brasileiro a vencer o Boca Juniors dentro da Bomboneira, naquela atmosfera da Bomboneira, em um mata-mata. Então, excelente resultado pro Vasco, que chegou a perder ainda um jogo no finzinho da partida e segurou esse excelente resultado para o jogo de volta que acontece no Maracanã. Agora, 6:38 PM, vamos girar com a nossa reportagem.
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0: A Polícia Civil do Rio de Janeiro realizou ontem uma operação contra um esquema de tráfico de drogas e armas que, segundo os investigadores, contava com a participação de policiais militares a serviço do Comando Vermelho. Quem vai trazer as informações é o Sérgio Leão.
5: Os agentes militares, segundo as investigações, são suspeitos de repassar informações privilegiadas sobre operações policiais e de participar de negociações clandestinas de armas e munições destinadas à facção criminosa. A ação, coordenada pela Delegacia de Repressão a Entorpecentes, a DRE, contou com a participação do Grupo de Atuação Especializada de Combate ao Crime Organizado, GAECO, do Ministério Público do Rio e da Corregedoria da Polícia Militar. Os agentes cumpriram 7 mandados de prisão, inclusive contra PMs da Ativa, expedidos pela 16ª Vara Criminal da Capital. As ações ocorreram em São João de Meriti, na Baixada Fluminense, em Niterói, na região metropolitana, e em Maricá, na região dos Lagos. 2 homens foram presos durante a operação. Um deles, Leonardo Aguiar, conhecido como Da Nike, que, segundo a polícia, atuaria como braço armado do Comando Vermelho. Ele foi preso em Maricá. Um outro mandado de prisão foi cumprido contra um homem conhecido como Serrão, mas ele já estava preso. Durante a ação, um outro homem foi preso, sendo que em flagrante, com munição, rádios de comunicação e também com uma moto roubada. Do Rio de Janeiro, pela Nova Paradiso, Sérgio Leão.
0: E às 6:39 PM, a gente segue girando com a nossa reportagem espalhada pelo país. A gente sai da capital fluminense para embarcar rumo ao Nordeste agora. O cantor Netinho morreu ontem em Salvador, depois de lutar contra um câncer. O artista foi um dos nomes que levou o axé music para o Brasil e para o mundo na década de 90 e recebeu, claro, as devidas homenagens. Direto da capital baiana, a repórter Stephanie Swerdick traz mais informações em uma reportagem especial.
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7: Conhecido por sucessos que escreveram a história da música baiana e do axé music, Netinho construiu uma carreira marcada por grandes apresentações no Carnaval de Salvador. E também levou sua música para outros países, como Itália, Chile, Portugal, Suíça e Inglaterra. A carreira do cantor ganhou destaque em 1988, quando assumiu os vocais da banda Beijo e lançou o sucesso Beijo na Boca. Em 1996, já em carreira solo, estourou na Bahia e alcançou projeção nacional com Mila, um dos grandes sucessos do axé music. Mila, também ficou conhecido por músicas como Barracos, Estrela Primeira, Fim de Semana e Capricho dos Deuses, e arrastou multidões atrás do trio elétrico.
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7: Natural de Santo Antônio de Jesus, no Recôncavo Baiano, Netinho enfrentava um câncer do sistema linfático há mais de um ano. Nos últimos dias, internado em um hospital particular da capital baiana, o quadro de saúde evoluiu para falência renal e disfunção múltipla de órgãos. Desde o diagnóstico, em março de 2025, Netinho fazia questão de falar com os fãs nas redes sociais e de compartilhar as etapas do tratamento. Com a partida do cantor aos 60 anos, a Bahia se despede de uma das vozes mais marcantes do Axé Music. Artistas baianos e amigos prestaram homenagens. Ivete Sangalo, Cláudia Leite, Carlinhos Brown, Bel Marques, Sara Jane e muitos outros lembraram momentos com o cantor e exaltaram a importância do legado do artista para a música baiana. O velório e a cremação serão realizados hoje na capital baiana de forma reservada, em uma cerimônia restrita a familiares e amigos próximos, por desejo expresso do próprio cantor. De Salvador, Stephanie Suerdick.

0: quando a gente tem que registrar a morte de um artista aqui, mas o que fica realmente é o brilho, a alegria que Netinho deixou com a contribuição da sua música, do seu talento, né? Todo o carisma que ele esbanjava no palco, a gente acompanhou aí na reportagem especial da Stephanie Swerdyk, que teve a sonorização do Gesiel Rodrigues. Agora, 6 horas e 43 minutos, passeamos pelo país e a gente vai mudar de assunto para falar de eleições.
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0: Passando um pouquinho a limpo dia dos candidatos, o que fazem, o que fizeram, o que andam dizendo, o que prometem para esse país, ontem o presidente Lula, candidato à reeleição pelo PT, anunciou um projeto de lei para perdoar dívidas dos microempreendedores individuais, os MEIs, e outras medidas também de benefício para esse público. O anúncio foi feito numa cerimônia no Palácio do Planalto e a gente separou um trecho para você.
2: Ou seja, nós discutimos há muito tempo. Por que que os MEIs têm que dever 12 bilhões e 700 para a União? Uma dívida que a União sabe que não vai receber. E uma dívida que atrapalha a vida das pessoas de pegar crédito em qualquer outro lugar. Qual é a grandeza da União? É simplesmente limpar o nome de vocês, tirar o nome de vocês.
0: Essa proposta aí anunciada pelo presidente Lula chega por meio de um PL, né? Um projeto de lei. Portanto, isso tem que passar ainda pelo Congresso, precisa de uma aprovação final lá. Segundo o Palácio do Planalto, a proposta pode beneficiar cerca de 3 milhões e 600 mil microempreendedores individuais com dívidas tributárias que somam 12,6 bilhões de reais. O Brasil tem mais de 17 milhões de microempreendedores individuais cadastrados.
3: E além dessas dívidas tributárias, que são dívidas com o governo, também foi anunciada uma medida para as dívidas com os bancos. Os MEIs serão incluídos no Desenrola 3.0 para o governo comprar as dívidas com desconto dos bancos. O governo anunciou ainda o Pix MEI, um apoio direto de até R$5 mil por beneficiário para melhorar a estrutura dos pequenos negócios. Esse benefício não é um empréstimo, não precisa ser pago de volta. A proposta é chegar a 1 milhão de benefícios em até 4 anos.
0: E hoje, dia 14 de outubro, é um dia D no Congresso Nacional para um assunto que repercute, né, que reverbera nas eleições. O presidente do Senado, Davi Alcolumbre, do União Brasil do Amapá, marcou para hoje a votação em primeiro turno da proposta de emenda à Constituição, aquela PEC que reduz a jornada de trabalho e proíbe a escala 6x1 na maioria dos casos dos trabalhadores brasileiros. Essa PEC já foi aprovada pela Câmara dos Deputados no mês de maio, falta agora a aprovação no Senado. Só que para avançar, essa proposta precisa receber pelo menos 49 votos favoráveis dos 81 senadores. Ontem, o governo obteve assinaturas necessárias para pedir a retirada de um intervalo necessário entre as votações de primeiro e segundo turnos no Senado. Com isso, existe a possibilidade da votação ser concluída em primeiro e em segundo turno já hoje.
3: Essa é uma proposta aí que é de iniciativa do governo, é um dos pilares da campanha eleitoral do presidente Lula. E também ontem, o senador Flávio Bolsonaro, que também é candidato a presidente pelo PL, recuou de sua posição e disse que agora vai votar a favor da PEC que termina com a escala 6x1. Vamos ouvir.
4: Com relação a 6x1, tá? Eu estou rodando o Brasil, a maioria dos trabalhadores brasileiros querem o fim da 6x1, então eu vou votar a favor do fim da 6x1. Só que a gente defende algo ainda melhor sempre. Eu queria que tivesse liberdade para o trabalhador montar seu jornal de trabalho. Como é que fica a pessoa que trabalha de home office? Isso não está definido na PEC. Como é que fica aquela mãe que não tem com quem deixar o seu filho, só pode trabalhar, por exemplo, 4 horas por dia, só pode trabalhar de manhã ou só pode trabalhar de tarde?
3: E segundo uma reportagem da Folha de São Paulo, Flávio Bolsonaro mandou recados a empresários dizendo que, se for eleito, vai rever trechos dessa PEC. Ele tem defendido a adoção de um regime flexível por horas trabalhadas e negociadas entre patrões e empregados.
0: 6:47, ainda dentro do assunto eleição, olha só, o presidente nacional do MDB, o deputado federal reeleito Baleia Rossi, de São Paulo, anunciou ontem que o partido vai apoiar a candidatura de Flávio Bolsonaro agora em segundo turno. O MDB ficou oficialmente neutro na disputa de primeiro turno. Essa decisão agora foi dividida, tá, no partido. 17 dos 27 diretórios do MDB declararam apoio a Flávio Bolsonaro. Os demais diretórios publicaram uma carta em apoio à candidatura do presidente Lula. 6:48, o Tribunal Superior Eleitoral reconheceu a regularização do canal de WhatsApp Exército do Lula. A gente te contou muito sobre esse assunto aqui ontem, né? Esse é um grupo no WhatsApp que reúne mais de 4 milhões de seguidores apoiadores da reeleição do presidente Lula. Essa ferramenta vai poder funcionar, vai poder voltar a funcionar depois de 48 horas. Essa decisão vem em meio a uma disputa judicial entre as campanhas de Lula e de Flávio Bolsonaro. Quem vai nos contar tudo sobre esse embrólio ao vivo, direto aqui da Capital Federal, é a minha xará Stephanie Ferreira. Muito bom dia para você.
5: Mauro, pois é, Stephanie, esse canal, né, chamado aí, intitulado Exército do Lula, é administrado pelo deputado federal André Janones, da Rede, e havia sido suspenso, né, esse canal tinha sido, né, por uma determinação do ministro, depois de uma ação apresentada pela campanha de Flávio Bolsonaro, do PL. A campanha de Lula registrou, então, esse canal no TSE, mas ressaltou que a medida foi tomada apenas para cumprir a decisão judicial. Segundo a defesa, a ferramenta não está sob supervisão direta da campanha e, por isso, Janones também criticou essa suspensão e recorreu da decisão. A defesa do deputado argumenta que a regra de 48 horas não deveria ser aplicada ao canal, já que o parlamentar não é candidato nesta eleição. Então, a gente viu que há uma disputa muito grande de canais, né, de redes sociais, inclusive do WhatsApp, e do outro lado, a campanha de Flávio Bolsonaro também complementou aí o registro de seus canais digitais no TSE. Entre eles está o Tropa do Flávio, que reúne cerca de 1 milhão de seguidores, que também é um canal ali do WhatsApp. A equipe do candidato do PL afirmou que a atualização foi feita por cautela para evitar dúvidas sobre o cumprimento das regras eleitorais. Com a decisão, o canal, então, Exército do Lula, poderá retomar o envio de mensagens e a entrada de novos seguidores depois do prazo estabelecido aí de 48 horas, desde que cumpra as exigências de identificação do responsável pela propaganda eleitoral. Stephanie.
0: É isso, Stephanie Ferreira conversando com a gente ao vivo, direto aqui de Brasília. Agora 6:50, passamos pelo país, falamos muito de eleição e agora vamos abrir a nossa janela para o mundo.
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3: Camilo Mota já está com a gente aqui no estúdio em São Paulo. A nossa primeira notícia de hoje é sobre o Papa Leão XIV, que foi diagnosticado com câncer de pulmão. Camilo, bom dia.
7: É isso, Mauro. Bom dia para você, Stephanie. O Papa Leão XIV passou ontem com sucesso por uma cirurgia no Hospital Gemelli, em Roma, para retirar um nódulo no pulmão direito. O procedimento realizado por vídeo durou cerca de 90 minutos e confirmou a existência de um câncer de pulmão. Segundo o boletim médico divulgado pela Santa Sé, a intervenção transcorreu sem complicações e atingiu o objetivo de remoção completa do tecido afetado. Ele despertou consciente e continua no quarto do 10º andar da unidade e a previsão da equipe médica é de que ele permaneça internado por mais uma semana para observação e realização de exames. Inclusive ontem também, né, repercutiu aí uma entrevista do irmão dele, o mais velho, o Luiz Prevost, que também, aliás, né, de um dos irmãos, que cita um outro irmão do Papa Leão XIV que enfrenta um tumor lá nos Estados Unidos e os pais dele também morreram enfrentando a doença, Mauro.
3: É isso, então tem um histórico familiar aí.
7: Histórico familiar que complica um pouquinho, mas segundo o boletim do Vaticano, tudo ocorreu dentro do previsto e ele já está em recuperação.
0: Papa que é uma liderança, né, para milhões de pessoas, né, no mundo inteiro. Camilo, meu bom dia direto daqui de Brasília também. Agora a gente olha mais para pertinho da gente aqui, para o que está acontecendo na América, quando a gente fala do avanço da extrema direita, daquela radical mesmo, a gente fala da possibilidade da perda de alguns direitos. E no Peru já há indícios de que isso deve acontecer, atingindo especialmente aquele grupo mais fragilizado, né, das crianças e das meninas, ainda mais particularmente.
7: Isso, e a medida começa a partir dos costumes. A presidente do Peru, Keiko Fujimori, apresentou um projeto de decreto que estabelece regras de disciplina e normas de aparência para alunos de escolas públicas. A proposta inclui proibir aparelhos eletrônicos, maquiagem, tatuagens, unhas pintadas, acessórios e cabelos compridos para meninos também. O texto prevê a expulsão de estudantes em casos de faltas consideradas muito graves, como bullying, agressões, extorsão e porte de armas. Segundo o governo de Keiko, o objetivo do conjunto de medidas é resgatar o princípio de autoridade e a ordem no ambiente escolar, alinhando a diretriz às promessas de campanha voltadas à segurança pública. A proposta abrange exclusivamente a rede pública de ensino e vai ficar aberta para sugestões e consulta pública durante 15 dias antes de sua publicação definitiva. Mas essas medidas aí já deram o que falar.
8: Como é que é a história, Camilo? São regras para estudantes nas escolas?
7: Nas escolas públicas, exclusivamente de comportamento, proibindo aí, então, maquiagem, cabelo comprido para meninos, inclusive unhas pintadas também, Mauro.
8: E isso é voltado para os meninos?
7: Para os meninos, no caso do cabelo comprido, mas a regra de maquiagem para as meninas.
8: Para as meninas também. É impressionante, né? Qual será a diferença que isso faz, né? Se o garoto quer usar
7: cabelo comprido. A gente fica pensando em medidas para melhorar o ensino, né? A qualidade do ensino, da educação. É. A gente vê a mudança vindo nos costumes, o endurecimento dos padrões, aí, segundo o governo de Keiko Fujimori.
8: É isso, Stephanie. Regras para meninos e meninas no Peru, no governo peruano. Camilo.
0: Aqui do ladinho, hein?
8: Oi?
0: É aqui do ladinho, hein?
8: É aqui perto. Tá aqui do lado. É isso, Stephanie. Camilo, obrigado. Valeu.
7: Até a próxima.
8: Até a próxima. A gente fica agora com a propaganda eleitoral obrigatória, mas o Jornal Nova Brasil continua normalmente lá no nosso aplicativo, aplicativo que você baixa no seu celular, e também no nosso canal no YouTube, que é o Jornalismo Nova Brasil. Até já, pessoal.
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0: 7h10, estamos de volta com o Jornal Nova Brasil para nossa rede, para você que também que nos acompanha no rádio. Eu lembro que durante a propaganda política, o Jornal Nova Brasil segue tanto no aplicativo como lá no YouTube, no nosso canal Jornalismo Nova Brasil. A gente está de volta e já vamos conectar com o Diego Amorim.
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0: Diego, muito bom dia. Hoje o Diego fala sobre a possibilidade aí de um projeto polêmico ser aprovado no Senado ainda neste ano e não tem nada a ver com o fim da escala 6x1, não, né, Diego? Bom dia para você.
2: Bom dia, Mauro. Tem não, hein? É o projeto que libera geral a jogatina. Estava até acompanhando aí o jornal, a entrevista do Heródoto Barbeiro. Todo mundo falando somente de bets, mas tem um projeto ainda mais amplo que envolve cassinos, bingos, caça-níqueis, jogo do bicho, apostas de corridas de cavalo. Tudo isso está dentro de um projeto que já passou pela Câmara dos Deputados, já passou pela comissão, pela CCJ do Senado, e está prontinho para ser apreciado no plenário do Senado. Inclusive, já chegou a ser levado para votação no plenário do Senado. Isso não aconteceu, mas já estava na pauta que a gente chama de ordem do dia, né? Então, esse projeto é um projeto antigo, Mauro. É um projeto que envolve uma série de interesses de diversos parlamentares, de vários espectros políticos, de direita, de esquerda, do centrão. Muitos parlamentares já têm, inclusive, até estruturas prontas, espalhadas pelo Brasil, aqui em Caldas Novas, pertinho de Brasília, município de Goiás, que é um município muito turístico, já tem lá estruturas prontas para receberem esses investimentos bilionários, caso esse projeto seja aprovado em definitivo lá no Congresso Nacional. Essa história é antiga, eu conto rapidamente como que tudo isso começou, Mauro. Lá em 2018 ainda era finalzinho do governo Temer, o Ciro Nogueira, que era senador e é senador pelo Piauí, mas não foi reeleito esse ano, presidente do PP, ele tentou avançar com esse projeto no Senado. A senadora, então senadora Simone Tebet, conseguiu capitanear a derrubada desse projeto naquela época, em 2018. E aí o Ciro Nogueira, vale lembrar, viria a ser ministro-chefe da Casa Civil de Jair Bolsonaro. O pessoal conseguiu convencer o Bolsonaro, Jair Bolsonaro, a avançar com essa história também, do ponto de vista do executivo, porque o Jair Bolsonaro era contra a jogatina. Ele dizia que isso era para lavar dinheiro e destruir as famílias. Mas aí o Centrão conseguiu convencer ele. Ele foi aos Estados Unidos quando era presidente. Jair Bolsonaro se reuniu com o Donald Trump, conversaram também sobre isso. Depois o Flávio Bolsonaro, que hoje é candidato à presidência da República e na época era senador, viajou bancado pelo Senado para Miami e Las Vegas em uma missão oficial, justamente para tratar dessa questão da liberação da jogatina no Brasil. Conheceu lá o bilionário Sheldon Adelson, que é um cara que preside o Las Vegas Sands Corporation, que é um magnata dos cassinos e um dos maiores doadores de campanha do Donald Trump. Também conheceu lá o Mário Guardado, que é um diretor de cassinos também, um empresário salvadorenho que atua aqui no lobby no Brasil. Enfim, ainda no governo de Jair Bolsonaro, para concluir, Mauro, o então ministro do Turismo, Marcelo Álvaro Antônio, admitiu que havia um plano no governo Bolsonaro de instalar os cassinos no Brasil. Só que havia muita, muita resistência da bancada evangélica. Os evangélicos, em sua maioria, são contrários a essa temática da jogatina. Só que aí o Arthur Lira, que era presidente da Câmara, tô aqui contando uma historinha interessante, ele conseguiu convencer a bancada evangélica a votar a favor desse projeto. Sabe como? Vocês votam a favor da liberação desse projeto e a gente aprova também a isenção de IPTU para as igrejas. Foi uma troca, uma barganha. E aí os evangélicos conseguiram ser convencidos, aprovaram esse projeto que estava lá na Câmara, isso no governo Bolsonaro. Aí veio para o Senado, foi aprovado no Senado já com o presidente Lula no poder e agora esse projeto está na boca do gol para ser votado em plenário. Como o Flávio Bolsonaro é a favor a essa temática, Mauro, há muita gente no Congresso já acreditando que em o Flávio Bolsonaro sendo eleito no segundo turno, no próximo dia 25 de outubro, já haveria aí uma avenida para aprovar esse projeto ainda neste ano, no apagar das luzes deste ano legislativo. Então, resumindo, está todo mundo falando de bets, tá todo mundo falando aí de 6x1, mas tem um projeto ainda muito maior que libera geral a jogatina no Brasil e que está para ser votado no Senado. Quem é contra, fala em lavagem de dinheiro, fala em vício, fala em uma série de problemas sociais em relação a isso. Quem é a favor, diz que é preciso acabar com esse tabu e trazer investimentos para o Brasil. Mauro Tagliaferri, 7h15, eu volto com você.
0: Tá dada a informação e o alerta, de acordo aí com a preferência do freguês. Obrigado, Diego. Bom dia para você.
2: Coragem, até amanhã.
0: E olha, isso é o que não está no plano de governo dos candidatos à presidência da República. Mas o que está lá? Nessa reta final da disputa pela presidência da República, o jornalismo da Nova Brasil começa hoje uma série de reportagens sobre as propostas de Lula e de Flávio Bolsonaro para algumas das principais áreas do país. A Mayra de Jaimo, de São Paulo, conta hoje o que os dois candidatos prometem para a área da segurança pública.
3: Bom dia a todos. O combate ao crime organizado é um dos principais pontos dos programas de governo de Lula e Flávio Bolsonaro. Mas os candidatos apresentam estratégias diferentes para enfrentar facções e milícias. Flávio Bolsonaro propõe classificar grupos como o PCC e o Comando Vermelho, além das milícias, como organizações narcoterroristas. O plano prevê bloquear bens e recursos financeiros das facções.

0: São, a partir dos 14, de adolescentes que cometerem crimes graves, como assassinato, estupro, tráfico e tortura. Durante um ato de campanha, Flávio Bolsonaro defendeu o endurecimento das medidas contra o crime organizado e reforçou a promessa de construir novas penitenciárias federais.
1: A segurança não tem outro caminho a não ser agir pesado contra a criminalidade. Eu vou, a partir de janeiro do ano que vem, declarar guerra ao narcotráfico. Eu vou classificar PCC, Comando Vermelho, milícias, como organizações narcoterroristas, vão ficar presos muito mais tempo, vão ficar isolados em um dos 5 novos presídios federais que eu vou construir, que vão se chamar Trevas. É para ele ter medo.
0: Lula também coloca o enfrentamento às facções entre as prioridades, mas rejeita classificá-las como organizações terroristas. Seu programa propõe ampliar a integração entre União, estados e municípios, com mais inteligência, investigação financeira e ações contra o tráfico de armas. No mês passado, durante um lançamento de uma ação integrada de segurança pública no Rio de Janeiro, Lula apresentou 3 prioridades para combater o crime organizado e recuperar territórios dominados pelas facções.
2: Nós precisamos ganhar do crime organizado. Esse é o compromisso nosso. E a gente vai começar com algumas coisas importantes. Primeiro, sufocar a logística e a mobilidade do crime. O segundo, retomar os territórios. E o terceiro é fortalecer o papel e a capacidade das capitais e das cidades com mais habitantes.
0: Se a PEC da Segurança Pública for aprovada, Lula pretende criar o Ministério da Segurança Pública para coordenar as políticas nacionais do setor. O programa também prevê 10 bilhões de reais para equipamentos e infraestrutura de segurança nos estados e municípios, além de ampliar a capacidade das penitenciárias federais e o isolamento de lideranças criminosas. Nas fronteiras da Amazônia, Lula propõe manter a presença das Forças Armadas e reforçar as fiscalizações com radares, drones e imagens de satélite. O candidato também defende manter o controle das armas e munições e fiscalizar o registro de CACs. Já o programa de Flávio Bolsonaro não apresenta proposta específica sobre o acesso de civis a armas. Nos próximos dias, a Nova Brasil também vai comparar as propostas dos dois candidatos para saúde, economia, educação e outras áreas. De São Paulo, Mayra de Giai.
3: Portanto, fique atento, atenta aí, porque até o segundo turno das eleições a gente vai comparando as propostas dos candidatos. 7h20.
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3: E agora estamos de volta em toda a nossa rede, também para o pessoal que ouviu o horário eleitoral de segundo turno para governador. Ainda uma informação sobre eleições, o candidato à presidência Flávio Bolsonaro, do PL, disse que não pretende participar do debate da Band, que está previsto para o próximo domingo. A presença no debate da TV Globo, que está marcado para o dia 23, ainda será avaliada pela equipe de Flávio Bolsonaro. Já o presidente Lula confirmou que vai participar do debate da Band, mesmo com a ausência de Flávio Bolsonaro. E a Band informou que vai manter o debate, que está previsto para as 8 da noite desse domingo. Nesse caso, o púlpito de Flávio Bolsonaro ficará vazio e Lula será sabatinado. 7h20. Vamos respirar um pouquinho e chamar o Gabriel Chalita para pensar junto com a gente?
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3: E hoje faz 62 anos que Martin Luther King se tornava a pessoa mais jovem a vencer o Nobel da Paz. E amanhã faz 33 anos que Nelson Mandela também ganhou o prêmio Nobel da Paz. Chalita, o que, que isso significa? Bom dia para você.
5: Bom dia, Mauro. Que coisa boa a gente olhar para o passado e refletir sobre grandes figuras que marcaram o mundo com um discurso de paz, com um discurso de respeito aos seres humanos, com um discurso poderoso na linha da educação, né? Hoje a gente fala do Martin Luther King e aquele discurso lindo, né, na Marcha de Washington, onde ele fala, eu tenho um sonho, I have a dream. E num dos momentos desse discurso, ele diz assim, eu tenho um sonho que meus 4 filhos um dia viverão em uma nação onde não serão julgados pela cor de sua pele, e sim pelo conteúdo de seu caráter. Ele morreu muito cedo, né? Ele foi assassinado, Luther King, ele era um pastor batista, e ele tinha todo aquele discurso de que pegar em armas, não.

0: nem quando a gente, né, tinha um sonho, tinha a razão do nosso lado, mas a gente precisava convencer as pessoas com esta arma poderosa que é a palavra. E amanhã a gente lembra de um outro pacifista também, que é Nelson Mandela, que foi presidente da África do Sul, Nelson Mandela, que ficou muito tempo preso, que sai da prisão, é eleito presidente do seu país e não se vinga de ninguém, Mauro. Isso é uma coisa tão fascinante. Ele convida, inclusive, alguns dos seus carcereiros para estarem ali na posse. E aí, quando irmãos seus queriam que ele se vingasse, ele diz assim: olha, nós negros, né, sofremos muito. Se nós nos vingarmos e fizermos os brancos sofrerem, chegará um dia em que os brancos farão isso com os negros novamente, os negros com os brancos com os negros, e não é, isso não é possível, não é razoável. E chegará um dia que não terá nem branco nem negro, porque a humanidade não compreendeu que ela não nasceu para odiar. Tem uma frase poderosa dele, né? Ninguém nasce odiando outra pessoa, nem pela raça, nem pela ideologia, nem pela religião. Para a gente odiar, a gente tem que aprender a odiar. E hoje, Mauro, a gente tem muitos líderes, né, mundo afora, que incitam o ódio nas pessoas. Líderes, inclusive, que querem o Nobel da Paz e que não ganham, mas que falam de ódio, de perseguição o tempo todo. Então eu me lembrei dessas duas grandes figuras, né? Martin Luther King de um lado, Nelson Mandela, e era bonito a gente perguntar para os jovens, os seus grandes ídolos, líderes, e eles se lembrarem desses dois, lembrarem do Gandhi, lembrarem de Francisco de Assis, homens que marcaram a história com essa consciência de paz, de construção de paz, nunca de ódio.
1: Eu fico me perguntando sempre, Chalito, o que que aconteceria com Jesus Cristo se ele voltasse para a Terra nos dias de hoje, né? O que seria de um homem simples, pobre, que saísse por aí falando de paz e de amor, né? E de igualdade entre todos, né? Não ia ser fácil a vida dele, não.
0: Olha, Mauro, talvez até os cristãos crucificassem Jesus Cristo, né? Porque eu fico tão impressionado às vezes, né? Claro que não todos, mas alguns que se dizem cristãos com tanto discurso de ódio, de xingamento, de julgamentos. Jesus não era um homem dos julgamentos, né? Jesus perdoou aquela mulher pecadora ali, se revelou a ela no poço de Jacó. Jesus olhou para aquela mulher que os homens queriam apedrejar e o seu olhar de compaixão disse tudo para ela. Jesus foi na casa de pediu, né, o cobrador de impostos que descesse da árvore e disse: eu vou jantar na sua casa hoje. Um homem que era odiado também. Jesus abraçou os leprosos. Então eu acho que se a gente quer viver o cristianismo, a dimensão mais bonita do cristianismo, e aqui a gente está falando de dois cristãos, porque Mandela era cristão e Luther King também, o ensinamento mais bonito do cristianismo para a gente nunca esquecer é o amor. A revolução que Jesus propõe é a revolução do amor. Você só experimenta Deus quando você é capaz de amar, inclusive os seus inimigos.
1: Chalita, obrigado por hoje. Vamos tentar seguir, nem que seja um pouquinho, essa lição. Obrigado por hoje. Boa quarta para você.
0: Vamos melhorar dia a dia.
1: Vamos que vamos. Gente, obrigado a você também que nos acompanhou até aqui. O Jornal Nova Brasil, edição nacional, termina por aqui, mas tem muita informação ainda pela frente para você. Você fica com as notícias da sua cidade, da sua região. Eu fico com o pessoal aqui de São Paulo e deixo um abraço para todo mundo que está na rede Nova Brasil. Até amanhã, pessoal. Boa quarta. Tchau, tchau.
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4: 7:27, excelente quarta-feira para você. Hoje, dia 14 de outubro, aqui 89,5 Rio de Janeiro, um sucesso atrás do outro. Essa é a nova Paradiso FM e esse é o Redação Paradiso, com as notícias que você precisa e, claro, muita música boa. 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Eu quero ir no show do Ira. 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Vou lá pra redação, Sérgio Leão. Buenos dias.
5: Muito bom dia, Gianoite, ouvintes ligados aqui no Redação Paradiso. Quarta-feira, semana começou diferente, começou numa terça, depois do feriado. Vai chegar mais rápido a sexta-feira, fica tranquilo que você vai tomar sua gelada, vai curtir esse final de semana, mas antes tem muita informação, tem os nossos colunistas também, trazendo tudo sobre a saúde, sobre o esporte, também sobre a nossa economia e, claro, o mundo da política. Tem debate chegando, já tem candidato falando que não vai em debate, tem candidato falando que vai. Te conto já detalhes sobre esses bastidores também.
4: Ah, isso eu quero ouvir, tô curioso. 7:29. E aí, vamos nessa? Partiu? Vão pra luta, vão pra vida. Bom dia, Rio. Bom dia, Brasil!

0: Um sucesso atrás do outro. Esse foi o George Benson, Kisses in the Moonlight, aqui na Nova Paradiso FM, 7h39.
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0: E no Redação Paradiso de hoje, Operação Mira Milícia de Juninho Varão, grupo extorquia de moradores de condomínio de Nova Iguaçu e ameaçava expulsá-los. Acervo de Sérgio Bernardes com 50 mil itens é doado ao UFRJ. A coleção reúne projetos que imaginaram o Rio do Futuro. Douglas Ruas vai votar como presidente da Alerge, orçamento que pretende executar como governador. Criminosos vendem cadastros falsos para motoristas de aplicativo por até R$350. Vasco supera a expulsão, vence o Boca 1-0 e se aproxima da final da Sul-Americana. Fluminense e Palmeiras se enfrentam hoje, 9h30 da noite, no Maraca, pelo jogo de ida da semifinal da Libertadores. E uma manhã abafada e nublada nessa quarta-feira aqui no Rio. Máxima prevista para hoje de 34 graus. Há previsão de chuva à tarde. Nesse momento aqui no FM Hall, estamos ao lado do aeroporto Santos Dumont, termômetro marcando 25, São Paulo capital 19, Brasília com 21 graus. E tem mais aí, Leão?
2: Tem sim, Janote. Bastidores da política. Flávio Bolsonaro afirma que não vai ao debate na TV Bandeirantes, marcado para o próximo domingo. Já o adversário, Luiz Inácio Lula da Silva, confirmou a presença na emissora.

0: só musicão pra você. Esse foi o Santana com a Michelle Branch, The Game of Love. 89,5 Rio de Janeiro, essa é a Nova Paradiso FM, 7 horas 47 minutos. Bom dia pra você, boa quarta. Muito bem, quem está nos acompanhando, aproveitando que você está com um ótimo humor hoje, quem está acompanhando nós outros?
1: Olha, juntinho com a gente aqui, acompanhando Redação Paradiso, Analice, um beijo para você, obrigado pela companhia. Jorge Silveira junto com a gente também, o motorista de aplicativo Caio.
0: Sorrindo.
1: Jonas Dantas junto com a gente aqui. Rosane, Caroline Gaspar, um beijo pra você. Fernando Nunes, Rosaria Falcão, Vera Lúcia, Daniel da Silveira, José Roberto, cadê bom dia, povo lindo? Kátia Moraes, um beijo pra você. Cleide Marinho, Douglas Nogueira, Maurício Soares, Érica Gonçalves. Gente, um beijo, obrigado pela companhia sempre de vocês.
0: Beijo, gente, valeu. Quarta-feira, hoje ele tá de um péssimo humor, tá uma coisa. Mas agora ele vai ficar animado porque é hora da gente falar da maior promoção de rádio do planeta Terra.
1: Show de prêmios. De quem? Da Mundial.
0: Show de prêmios aqui do Redação Paradiso. E essa semana tem o quê que mesmo?
1: Temos uma crepeira.
0: Ah, eu achei que era uma galeteira.
1: Pra fazer crepes e também uma caixa de som da Mundial.
0: Então você vai fazer crepe ouvindo a Nova Paradiso.
1: Isso, se você perguntar pro Paulo Lage, que vai entrar já com o trânsito, que ele gosta de ouvir, certo de ser Bebeto.
0: Bebeto?
1: É.
0: Bebeto que é praia e sol, Maracanã, futebol domingo?
1: Isso.
0: Ah, então tá. 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
0: Nova Paradiso, um sucesso atrás do outro, não permitimos, alô, está lá, já é, não, tem que atender o telefone de primeiro. Nova Paradiso, um sucesso atrás do outro, aí você leva a galeteira e o...
1: A crepeira. A crepeira.
0: Eu cismei com a galeteira. 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
0: Tá? 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Quer dizer, o não você já tem. 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
1: É isso.
0: Acabou?
1: Acabou.
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0: Vamos lá, come um pão doce, lave esse rosto, toma uma laranjada. Vamos às informações lá do Centro de Operações da Prefeitura com Paulo Lage. Bom dia, Paulinho.
3: Fala comigo, Gigi. Ótima manhã de quarta-feira para você e para geral ligadinho aqui no Redação Paradiso. Gigi, deixa eu dar um panorama aqui para quem está passando lá pela Avenida Brasil. Já começa a tomar aquela decisão se você vai decidir entre biscoito de polvilho ou então a pipoca do saco rosa a partir de Irajá. O trânsito está todo parado para quem está seguindo em direção ao centro do Rio. Vai assim até a subida para o Caju, viu? Agora, se você está passando pela linha vermelha, está bem pior a partir do trecho do Parque das Missões, reflete também lá pelo Jardim América. Aí está saindo da Zona Norte. Deixa eu dar a dica para você, então, de seguir lá pela Rua Uranos. Quem chega mais à frente é o senador Bernardo Monteiro também. Está ganhando bastante tempo, tudo tranquilo na chegada também à Avenida Rei Pelé. 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O Leãozinho mencionou sobre o Bebeto. Bebeto foi meu padrasto, Gigi. Não sei se você sabe dessa.
0: Ah, não sabia não. Eu adoro o Bebeto. Tenho vários LPs do Bebetão. Praia e Sol, Maracanã, Futebol. Eu encontrei a Carolina. Conheço tudo, rapaz.
3: Aquela menina linda que me fez sonhar.
0: É outro, isso, Gigi. É outro saidinho também esse aí, hein, Leão? Oi?
1: Dá corda pra você ver.
0: Não, não vou dar corda não. Fica quieto, hein, Paulinho. Tchau, dia depois te chamo.
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0: Estamos de volta às 7 horas e 56 minutos e a Polícia Civil iniciou na manhã de hoje uma operação contra uma milícia que ameaçava moradores do condomínio Jardim Guandu, em Nova Iguaçu. O grupo é ligado a Gilson de Souza Júnior, o Juninho Varão, e um PM da Ativa está entre os alvos. Agentes da Delegacia de Repressão às Ações Criminosas saíram para cumprir 2 mandados de prisão preventiva e 10 de busca e apreensão. As ordens foram expedidas pela 3ª Vara Especializada em Organização Criminosa. Esse conjunto aí tem 12 blocos de 100 apartamentos, totalizando 1.200 moradias, e os paramilitares cobravam de cada família uma taxa de R$ 70 por mês. As extorsões somavam cerca de R$ 85 mil. E o acervo de Sérgio Bernardes, com 50 mil itens, é doado ao UFRJ. A coleção reúne projetos que imaginaram o Rio do Futuro. futuro. Material inclui desenhos, croquis, fotografias e maquetes de obras, como os postos de salvamento de Copacabana e o pavilhão de São Cristóvão. Documentos estão disponíveis para estudantes, para pesquisadores, e as propostas de Bernardes para o Rio do ano 2000 foram publicadas em uma edição especial da revista Manchete, de 1965. Na época, a travessia entre Rio e Niterói era feita por barcas, mas o arquiteto já imaginava diferentes formas de conectar as duas cidades. Tem outras aí, Lion?
1: Tenho sim, Janote. O candidato à presidência da República, Flávio Bolsonaro, do PL, afirmou ontem à noite que não vai participar do debate da TV Bandeirantes, que está marcado para este domingo. A declaração ocorreu durante um evento no Comitê Político do governador de São Paulo, Tarcísio de Freitas, do Republicanos. O presidenciável disse que, por outro lado, que a equipe de campanha ainda vai avaliar a presença dele no debate do SBT e no último debate antes do segundo turno, que o encontro é feito pela TV Globo e está marcado para o dia 23 de outubro. Já Lula enviou um vídeo para a Band confirmando a sua presença. Na peça, Lula afirmou que espera que o adversário compareça para que o povo tenha conhecimento sobre as diferenças de campanha e diferenças de programa. Além da Band, o debate do próximo domingo também é promovido, né, pelo jornal Estadão e pelas outras emissoras de rádio e de televisão, como a Cultura, Gazeta, Jovem Pan, além também de transmissão no YouTube. Então fica aí, Flávio Bolsonaro vai acontecer, como a gente já viu em outros debates, né? O púlpito vazio, mas com o nome do Flávio, e a presença de Lula nos estúdios da Band.

0: Gilberto Gil, toda menina baiana, aqui na Nova Paradiso FM, 8 horas e 5 minutos.
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0: 1.201 dias separam Rossi da data de chegada ao Flamengo até a véspera de mais uma semifinal de Libertadores. O goleiro que precisou assumir responsabilidade quase do dia para a noite, né? Num ano mais ou menos para o Flamengo de 2023, chega a temporada atual tendo aprendido rapidamente o quão intensos os altos e baixos no ninho do urubu. Contra o Santos, foi tido como vilão. 3 dias depois, no clássico com o Fluminense, foi herói. Para ele, a tranquilidade demonstrada nos momentos mais críticos é um requisito para a profissão. Que nota é essa? É comportamento isso? É isso? Comportamento?
2: Isso.
0: Ah, então tá. E olha, a sequência de 7 títulos brasileiros fortalece o argumento de que a Libertadores está ficando monótona. Pelo menos para quem está de fora da festa. Às vésperas das semifinais, existe uma possibilidade bastante concreta de que a decisão repita um roteiro conhecido. Flamengo e Palmeiras, protagonistas das finais de 2021 e 2025, novamente frente a frente. E a afirmação é do Douglas Seconello, do GE. Mas seria tão legal, né? Uma final Fla-Flu. Hoje, Fluminense e Palmeiras se enfrentam no Maracanã, 9:30. Amanhã, no mesmo horário, Flamengo visita o Estudiantes. As partidas de volta acontecem na próxima semana. E o que é que você manda demais?
2: Olha, Janotti, falando em Fluminense e Palmeiras hoje, 9:30, no Maracanã, eu venho dar informação em relação ao trânsito. A partir das 6:30, haverá interdições ao trânsito de veículos na região ali do Maracanã. Haverá também proibição de estacionamento nas vias no entorno, já a partir das 10 horas da manhã de agora. Daqui a pouquinho, 10 da manhã, já não pode estacionar ali no entorno do Maraca. E interdições das ruas a partir das 6:30, como a rua Professor Eurico Rabelo, Arthur Menezes, Conselheiro Olegário, rua Isidro de Figueiredo, Visconde de Itamaraty, ali entre São Francisco Xavier e a Avenida Professor Eurico Rabelo, Avenida Maracanã no sentido centro e a rua São Francisco Xavier e a rua Mata Machado. A partir das 7 até 1:30 da manhã de quinta-feira tem mais interdição. Ou seja, tá indo pro Maraca para torcer pro Fluminense ou pro Palmeiras, opte pelo transporte público, vá de metrô ou de trem.

0: Essa música aí é o maior climão, né? Pet Shop Boys, Western Girls. Aqui na Nova Paradiso FM 89,5, 8 horas 15 minutos. O que tem pra fazer agora? 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
0: Olá pro Centro de Operações. Fala Paulo Lage.
2: Fala, sim, Zanotti. Vamos lá. Falando da movimentação agora, de movimentação para a zona sul do Rio. Trânsito bem carregado agora para quem está pelo elevado da Avenida Paulo de Tronten. Está seguindo lá para a Lagoa, já perde tempo a partir do acesso pela Praça da Bandeira. Se você está pensando no túnel Santa Bárbara, já te adianto. Movimentação também bem carregada. Vai assim mais à frente na chegada ao viaduto Engenheiro Noronha e também na Pedro Machado. Bom mesmo por enquanto, aterro do Flamengo em Seada de Botafogo, Lauro Sodré, acesso à Copacabana, até mesmo em torno da Lagoa. Por enquanto não vou observando lentidão ali na Borges de Medeiros, para quem está seguindo em direção ao centro da cidade. Epitácio Pessoa, no acesso ao bairro da Zona Sul, também sem problemas, inclusive no acesso ao corte do Cantagalo. 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Aproveite, segura aí que daqui a pouco eu tô de volta com mais do trânsito. Tá falado, Gigi?
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0: 8h17, aí Karen, bom dia.
4: Boa noite, Leão, super ouvinte da Nova Paradiso FM. Primeiro de tudo, muito obrigada pela força lá no @Karen do Couto. Vocês estão demais, estão amando. Você acredita em milagre?

0: Essa planta possui mais de 200 tipos e é muito fácil de plantar e manter em casa, tá? Amanhã aqui no Sua Saúde falaremos mais das suas inúmeras características e benefícios. Tamo junto.
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1: Nova Paradiso FM, 8 horas 27 minutos. Criminosos vendem cadastros falsos para motoristas de aplicativos de transporte por valores que chegam a R$ 350. Em grupos de mensagens, eles prometem criar contas para pessoas sem carteira nacional de habilitação, menores de idade e até quem tem antecedentes criminais. Esse esquema, evidentemente, pode colocar os passageiros em risco, já que permite que pessoas não habilitadas ou que não atendem às exigências dos aplicativos realizem viagens usando cadastros registrados em nome de terceiros. Em Niterói, na região metropolitana aqui do Rio, a família de Maicon Batista da Silva, de 25 anos, tenta há 1 ano e 5 meses obter justiça pela morte desse menino. Ele estava num carro de aplicativo que bateu num ônibus. Segundo a investigação, o motorista não tinha habilitação e usava um cadastro falso para trabalhar na plataforma. Olha aí. O orçamento do governo do Rio para 2027 prevê um déficit superior a 13 bilhões de reais. E o governador eleito Douglas Ruas afirma que pretende rever a proposta antes da votação na Alerge. A situação tem um componente em comum. Douglas Ruas ainda preside a casa e deverá conduzir a discussão do orçamento que terá de administrar quando assumir o Palácio Guanabara. Ontem à tarde, Ruas se reuniu com o governador interino, o desembargador Ricardo Couto, do TJ aqui do Rio, para iniciar as conversas sobre a transição de governo. Depois do encontro, o presidente da Alerge seguiu para a Assembleia, onde participou da primeira sessão desde que o Tribunal Regional Eleitoral o proclamou governador. Vamos nessa, Leão, bora.
2: Só fazendo um complemento aqui, o Douglas Ruas afirmou, inclusive, recentemente, que não pretende se mudar de São Gonçalo, né? Porque todo mundo que assume, né, o governo aqui do estado do Rio de Janeiro tem ali como, né, à disposição o Palácio Guanabara. Ele disse: nunca permaneceremos em São Gonçalo. Afirmação de Douglas Ruas. Olha, dois homens foram detidos após furtarem um extintor de incêndio da estação Pedro Correia do BRT na Barra Olímpica, Genote, na zona sudoeste aqui do Rio. O crime foi flagrado por câmeras de segurança. A dupla de espertinhos achou que estava dando uma, né, desperto. Estavam sendo monitorados pelas câmeras de segurança e os agentes do BRT Seguro foram acionados. Eles foram detidos e levados para a delegacia. A dupla vai responder por furto em estação de transporte coletivo. Quem rouba extintor de incêndio, gente? Só no Rio de Janeiro. Segundo a PM, mais de 400 pessoas já foram presas só neste ano na rede de BRT da cidade por crimes como vandalismo, roubo e também importunação sexual.
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1: 8h31. E aí, Wagner, bom dia.
3: Bom dia, Janote. Bom dia, Leão. Wagner Victor falando na coluna Rio Soluções Sustentabilidade para os ouvintes da Nova Paradiso. Olha, hoje eu vou comentar sobre um evento muito interessante que acontece há mais de 10 anos aqui no Rio de Janeiro, acontece ali na Marina da Glória e vai ter uma nova edição agora de 29 a 30 de outubro, que é o evento chamado Green Rio. É um evento voltado à sustentabilidade, soluções voltadas ao meio ambiente. Vai ter um evento paralelo, que é o Blue Economy Summit. Vão ter encontros com a Alemanha, a agência HK vai estar também presente. Isso é uma tradição, os alemães participarem muito. E sempre com exposição num lugar muito agradável, que é a Marina da Glória. Esse evento é um evento onde tem seminários, tem apresentações, tem discussões bastante profundas e, melhor de tudo, é um evento gratuito. Então, aquele que está nos ouvindo, é só entrar lá no site, botar Green Rio e procurar fazer a pré-inscrição e participar do evento. É um dos eventos mais interessantes do calendário de sustentabilidade da cidade do Rio de Janeiro. Recebemos visitantes de diversas partes do mundo e é um evento que eu sempre participo. Mais uma vez estarei lá moderando uma mesa, mas com temas muito oportunos voltados ao segmento do meio ambiente, especialmente da sustentabilidade. Tá bom? Até a próxima semana e aguardo vocês lá no Green Rio, no Axia Marina da Glória, de 29 a 30 de outubro.
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0: Titãs, Enquanto Houver Sol. Nova Paradiso FM 8:38. E chegando junto, acompanhando a gente, diga, Leão.
1: Olha, juntinho com a gente aqui, ouvindo o Redação Paradiso, deixa eu mandar aqui um beijo pro Cláudio, Jorge Ricardo, Ronaldo Sérgio, Robson Carvalho, Andréia junto com a gente, Carlos Alberto, Regina Maria, um beijo pra você, Luísa Francisca, Soraya Vasconcelos, Agnaldo Teixeira, todo mundo aqui querendo ir, né, pra curtir o show da banda Ira.
0: Feliz aniversário, envelheço na
2: cidade. Você sabe essa música mesmo?
0: Não, eu sei todas do Ira.
2: Três vezes que eu tô
0: sabendo. É, porque é a que eu mais gosto, é.
1: Ah, tá. Tatiane Costa, Márcia Cristina. Gente, obrigado pela companhia sempre de vocês.
0: Ah, gosto de Dias de Luta também. Se meu filho nem nasceu, eu ainda sou um filho. Bom, deixa pra lá, não vou gastar a minha voz. Vamos falar do show de prêmios, que é mais importante. 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Não, não é uma panquequeira. Qual é o nome do negócio?
1: Uma crepeira.
0: 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Tudo isso da Mondial.
1: Mondial.
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1: Nova Paradiso, um sucesso atrás do outro, e automaticamente a crepeira e a caixa de som vão ser suas.
0: Ah, nada como uma crepeira e uma caixa de som, não é, meu caro Lion?
1: Sim.
0: Né?
1: Fazendo um crepe Suzette, ouvindo uma boa música.
0: É verdade.
1: Ontem, inclusive, os ouvintes foram presenteados, né, com o seu gosto musical.
0: Sim.
1: As pessoas que ontem sabiam, já estão sabendo que você vai fazer um crepe ouvindo o quê? Rita Cadillac, Gretchen, Sidney Magal.
0: Eu gosto de me divertir enquanto eu cozinho. Gosto de ouvir músicas boas. É o que eu escuto na minha casa. É o que eu escuto na Eletrola do Gigi. Daqui a pouquinho, no programa de hoje, eu vou dar uma palhinha também de outras coisas que eu gosto de curtir na minha residência, na minha mansão. Então, é isso, né?
1: Se você fosse governador do Rio, você preferia o Cosme Velho ou o Palácio Guanabara?
0: Ah, eu não saio do meu bairro. Eu amo o meu bairro de paixão. Nossa. Tô com sono hoje danado, rapaz. Uma coisa. Parece que eu tomei maracujina.
1: Rapaz, você tomou outra coisa.
0: O quê?
1: Esse sono aí...
0: Não.
1: Passarinho não bebe.
0: Não, isso não. Não, um dia de semana é difícil. Difícil. É sono mesmo. Então, falamos já do show de prêmio, né? Então tá.
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0: Fora Bebeto ou Paulinho, se você tivesse que fazer crepes, você gostaria de ouvir o que na sua Eletrola?
4: Olha, eu vou te falar que eu sou um pouquinho mais antigo do que isso, Gigi. Eu diria Calbi Peixoto, Angela Maria, Lupicínio Rodrigues.
0: Tem bom gosto, rapaz. Beleza, muito bom.
4: Ou poderia também dizer Dalva de Oliveira, Erivelto Martins. Eu sou um pouquinho mais antigo do que isso. Eu não vou negar, hein? Não vou negar. Também gosto de um brega, Elimar Santos, Bebeto. E comigo tá sempre por ali... Naquele período mais antigo, sabe, Gigi?
0: Sei, tô ligado. Você é bem nostálgico também. Então tá, vamos às informações do trânsito, por gentileza?
4: Agora, você pediu, eu faço o que você quiser, Janote. Tô de olho já na movimentação ali da linha amarela. A movimentação tá carregando no sentido Fundão, vai a partir do trecho de Del Castilho até pelo menos o acesso para a Avenida Brasil. Essa permanece em retenções a partir de Irajá para quem vai rumo ao centro. Linha vermelha não tá tão diferente assim, não. Pelo contrário, já começa a complicar também a partir do trecho do Jardim América. Portanto, saída da Zona Norte ainda pode ser feita pela Leopoldo Bulhões, tudo tranquilo na chegada do senador Bernardo Monteiro. Pastor Martin Luther King, retenções entre Vicente de Carvalho e altura de Inhaúma para quem passa no sentido Jacaré. Álvares de Azevedo, acesso ao túnel Não Rosa, todos esses, por enquanto, vão apresentando um bom panorama. 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Enquanto eu fico aqui na frente do espelho, dançando Elimar Santos, daqui a pouquinho eu tô de volta. Tá falado, Gigi?
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0: sucesso atrás do outro. Esse foi o Phil Collins, I Cannot Believe It's True. Aqui em 89,5 Rio de Janeiro. Essa é a Nova Paradiso FM, 8:58. 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
0: Fala você, Paulo.
2: Pedindo com esse jeitinho, Janote, eu faço o que você quiser. Vamos lá falar da rodovia Presidente Dutra. Mensagem do ouvinte Leonardo Rocha falando sobre um recapeamento de pista ali no sentido São Paulo, próximo a Vilar dos Teles, complicando a movimentação. Isso para quem vai para Queimados. É verdade, o problema é que não é só isso. Na pista contrária também tem lentidão na chegada a Pavuna e também próximo ao trecho do Jardim América. Você que sai da Baixada Fluminense ali por Caxias, BR-040, ainda lentidão a partir do trecho da Vila São Luís, outros pontos sem problemas. É o caso do trecho de Gramacho, passagem pela Reduque também, tudo tranquilo por enquanto. Estrada Marechal Alencastro, esse é o caminho para quem sai de Nilópolis em direção à Avenida Brasil, lentidão, já começa em Ricardo de Albuquerque, vai assim até a passagem por Deodoro. Você que está pela Pavuna, Crisóstomo Pimentel de Oliveira, sem problemas, o mesmo na chegada Pastor Marshall Luther King, até pelo menos a passagem por Fazenda Botafogo. 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Extra, daqui a pouquinho eu tô de volta, Janote. Enquanto isso, vou ouvindo um sucesso atrás do outro.
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0: 9:01. E aí, Theo, bom dia.
4: Bom dia, Gianotti. Muito bom dia a todos. E hoje o nosso papo é sobre as semifinais da Copa Sul-Americana, porque ontem o Vasco da Gama fez história na Argentina. O Cruz Maltino foi até Buenos Aires enfrentar o Boca Juniors na temida Bomboneira e venceu por 1-0. Com gol de Adson de cabeça, ainda no primeiro tempo, a equipe comandada por Pedro Emanuel conquistou uma vantagem importantíssima para chegar à grande decisão do torneio continental. Apesar do resultado, a partida ainda acabou se tornando bastante dramática para o Vasco, que viu Andrés Gomes ser expulso aos 19 minutos do segundo tempo, depois de um desentendimento com o árbitro da partida, que o aplicou 2 cartões amarelos seguidos. O Cruz Maltino então se fechou e viu o Boca Juniors, empurrado pela sua torcida, se aproximar cada vez mais do gol. Porém, os argentinos acabaram parando nas boas defesas do goleiro Léo Jardim e também na própria falta de pontaria em alguns casos. As equipes voltam a se enfrentar na terça-feira que vem, a princípio no Maracanã. Para chegar a uma final inédita de Copa Sul-Americana, o Vasco precisa de apenas um empate e, caso perca por um gol de diferença, a decisão vai para os pênaltis. E por enquanto foi isso, Gianotti. Mais tarde eu tô de volta para falar de Fluminense e Palmeiras pela Libertadores.
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1: Nova Paradiso FM, 9:10. E após a quinta e última sessão de discussão prevista para hoje, o Senado deve votar em primeiro e segundo turnos a proposta que acaba com a escala 6x1 e prevê 2 dias de folga remunerados por semana. Para viabilizar a votação em 2 turnos no mesmo dia, governistas vão trabalhar pela aprovação de um requerimento que acelera a tramitação do texto. Isso porque o regimento prevê um intervalo de 5 dias úteis e a realização de outras 3 sessões de discussão. Os parlamentares, no entanto, podem apresentar um requerimento para dispensar esse intervalo ou reduzir o prazo. E após decisão do presidente do Tribunal Superior Eleitoral, o ministro Cássio Nunes Marques, o canal de WhatsApp chamado Exército do Lula saiu do ar na noite de ontem. Cássio Nunes reconheceu o registro do canal pela campanha do presidente Lula e afirmou que a ferramenta poderá voltar a funcionar após um prazo de 48 horas previsto em resolução da Corte Eleitoral. Coordenado pelo deputado reeleito André Janones, o canal tem mais de 4 milhões de inscritos. Cássio Marques tomou a decisão no processo apresentado pela campanha de Flávio Bolsonaro contra o canal de WhatsApp. A equipe do candidato do PL questionou a regularidade e o funcionamento do mecanismo. Vamos lá, Lion.
2: Gigi, escuta essa. Quase 3 em cada 10 crianças e adolescentes avaliados em escolas brasileiras apresentam hipertensão arterial.
1: Inacreditável, nossas crianças estão assim já, né?
2: Surreal.
1: Meu Deus.
2: Condição frequentemente associada à população adulta também tem atingido as crianças. O dado faz parte de um levantamento do projeto Brasil Coração Saudável, que analisou a saúde de mais de 6 mil estudantes de Minas Gerais, Rio Grande do Sul, São Paulo e Rio. Segundo os resultados, 28,3% dos participantes foram classificados com hipertensão e outros 11,6% com pré-hipertensão. Os números chamam a atenção não apenas pela frequência de alterações na pressão arterial, mas também pela associação com o excesso de peso, identificado em aproximadamente 1/3 dos estudantes. Entre crianças e adolescentes de 7 a 18 anos com obesidade, 48,4% apresentam hipertensão, proporção mais que 2 vezes superior à registrada entre aqueles classificados como com pressão alta, ou seja, com peso considerado também adequado e além do sobrepeso. Gente, assustador.
1: Muito celular e pouco exercício físico.
2: Exatamente.
1: É isso que dá. E a alimentação ruim também. Que coisa, hein?

0: What a Fool Believes, Doobie Brothers, aqui na Nova Paradiso FM, 9 horas 20 minutos. Alguém escuta a nossa programação, meu caro Leôncio?
1: Graças a Deus.
0: Ah, é?
1: Várias pessoas aqui.
0: Olha, que
1: acordam
0: novidade.
1: Cedo pra ficar juntinho com a gente.
0: Incrível.
1: Ó, inclusive tem a Luísa Francisca que botou aqui. Ouço vocês todos os dias. Obrigado, Luísa. Fico triste porque não me mandam um alô. 3, 2, 1.
0: Alô. Alô.
1: Luísa, um beijo pra você. A gente nunca, vocês acham passando despercebido? A gente tá lendo tudo que vocês falam aqui, bem e mal da gente também. Ricardo Couto, um abraço pra você. Márcia Madeira junto com a gente. Luciano, Paulo Vieira, Solange Regis, Eduardo, Ludmila, Norma Sueli, Gil Cabraz, Carolina Gaspar, juntinho com a gente. Gil Cabraz, um beijo pra você. Cadê? Sou muito fã, mas não boto o nome. Márcia Cristina, beijo pra você. Marcelo Matias, Adriana Mendonça, Kleber Pinheiro. Beijo, gente. Obrigado pela companhia sempre de vocês. Eduardo, tamo junto.
0: Valeu, gente. Beijo, saúde, bom dia, boa quarta. Vamos falar agora do show de prêmios que na próxima sexta-feira dará uma panquequeira, na verdade, uma...
1: E uma caixa de som.
0: Não, uma crepeira.
1: Uma crepeira.
0: Uma crepeira e uma caixa de som.
1: E aí, o menino Paulo Lage falou que você botou ele em espera, tá ouvindo musiquinha.
0: É, ele tá em espera mesmo.
1: Então tá bom.
0: É.
1: Fala.
0: Bom, é isso, né? Por falar em musiquinha, olha que musiquinha bonitinha. Já que a gente tá falando de panquequinha, né? De
1: sim.
0: Música, ó, você pode fazer a sua panqueca, uma panquequinha de banana, você gosta
1: claro,
0: de panqueca
1: amo.
0: De banana? Olha aí, ó.

0: Olha que coisa linda. Bonitinho.
1: Ah, meu Deus do céu, a panquequinha é tão bonita, mas que sacola esse telefone. Alô? Peraí. Jesus Cristo. Ah, então é isso, tem que se inscrever, né?
0: Isso.
1: Nome completo, eu quero participar do show de prêmios. É, manda teu nome completo aí. E na sexta-feira a gente pode estar ligando pra sua casa. Não vale dizer alô, tem que dizer Nova Paradiso. Um sucesso atrás do outro. Simples assim. Algo a acrescentar, o que foi? A panquequinha bonitinha.
0: Essa música é linda, né? De onde tu arrumou essa música?
1: Oi?
0: Cadê a musiquinha da panquequinha? Essa música é linda.
1: É linda.
2: Agora eu sou panquequinha demais. Hey! Uma pra mim, uma pra ti.
1: Tá vendo? Se você ganhar essa crepeira, você fará panquequinhas. Chega dessa palhaçada.
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1: Vamos lá para o Centro de Operações da Prefeitura com ele, que foi o

0: criador do crepe, né? O nosso querido Paulo Lage. Parabéns, ele é excelente invenção, Paulo.
1: Ah, na verdade, é uma das minhas várias invenções, sabe, Janotti? É que eu sou modesto e prefiro não ficar divulgando, assim, para todo mundo. Agora, o que eu posso olhar mesmo agora, no momento, é o trânsito lá da Avenida Brasil, ainda muito carregado a partir da Penha, para você que está saindo ali da zona norte da cidade em direção ao centro do Rio. Melhorou um pouco a passagem pela linha vermelha, só que ainda assim, lentidão, observa ali do trecho do Parque das Missões. Você que está saindo da zona norte da cidade, passando pela Rua Uranos, aí já começa a complicar. Do outro lado da linha do trem, Leopoldina Rego, chegada Cardoso de Moraes, também há um certo trecho de lentidão, assim como a Avenida Repelé. Retenções para quem vai no sentido Praça da Bandeira, vai assim até a chegada ao viaduto do Valdo Quase. Pela Grande Tijuca, melhor caminho fica sendo mesmo a São Francisco Xavier, ou então a passagem mais à frente pela Heitor Beltrão, a Rua Doc Lobo, passa também pela Ponte de Bonfim, na Tijuca, sem problemas. 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Aqui no Redação foi a minha última, mas daqui a pouquinho estou de volta com mais do trânsito com o Zé Costa. Tá falado, Gigi?
0: Tá falado, filho. Valeu.
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0: 9h26, hora de economia, vamos para São Paulo. E aí, Gradilone, bom dia.
8: Bom dia, Janotti, bom dia, ouvintes da Nova Paradiso. Olha aí, Janotti, o dólar está abrindo praticamente estável a R$ 5,024. E as ações brasileiras também estão praticamente estáveis, apenas com uma leve baixa no pré-mercado lá em Nova York. Os investidores estão esperando o número mais importante da semana, que é a inflação americana. A inflação americana ao consumidor de setembro vai ser divulgada daqui a pouquinho. E a expectativa é de uma notícia não muito boa. Na ponta do lápis, os investidores estão esperando que a inflação em 12 meses até setembro suba para 3,6%. Para comparar, nos 12 meses até agosto, a alta acumulada foi de 3,4%. Lá, como aqui, a gasolina está dando trabalho. Os preços da gasolina subiram mais de 7% na gringa em setembro, Janotti. Qualquer semelhança não é mera coincidência. É a alta dos preços do petróleo derrubando o bolso do consumidor. E o problema é que quando a inflação sobe, os juros na gringa também devem subir. Vai ter reunião do Banco Central americano na semana que vem. Não se espera nenhuma alta, porém a alta da reunião de setembro é mais do que certa. É isso aí, meu caro. Um bom dia para você e para os ouvintes da Nova Paradiso. Até amanhã.
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1: Nova Paradiso FM, 9 horas 36 minutos. Os investimentos em inteligência artificial estão ajudando a manter o crescimento da economia mundial em torno de 3%, mas também podem provocar grandes mudanças no mercado de trabalho, na arrecadação de impostos e na educação. Segundo o Fundo Monetário Internacional, cerca de 40% dos empregos no mundo poderão ser afetados pela IA. Imagina! Nas economias avançadas, o baque da IA pode chegar a 60%. Segundo Kristalina Georgieva, que é a diretora-geral do Fundo Monetário Internacional, a tecnologia poderá aumentar a produtividade em algumas funções, reduzir a importância de outras ou eliminar determinados postos de trabalho. Vamos lá, Lion, fala você, vamos.
2: Olha, Gigi, segundo o Jornal Extra, tá difícil acompanhar a vida amorosa de Romário. O baixinho não para. O senador e ex-jogador de futebol de 60 anos foi visto curtindo uma noitada aqui no Rio, né, nessa semana, ao lado de Júlia Dixon. Vou te mostrar aqui a Júlia para ter a análise de Gigi.
1: Vamos ver. Sim, sim, uma mulher bonita.
2: É, de 26 anos, Júlia estava acompanhado, né, de Romário, chamou a atenção. Realmente, Romário, né, sabe escolher. A própria loira publicou o registro dos dois na boate e também no caminho de volta para casa. Em um outro vídeo, Romário aparece em um carro rodeado de outras mulheres. Júlia estava no volante e outras três no banco de trás. O baixinho ocupava o banco da frente e era o único homem dentro deste carro. Os dois já haviam curtido outras noites juntos, também numa boate em Florianópolis, em maio. Na ocasião, a loira apareceu bem próxima do senador, com as mãos apoiadas nos ombros, e fotos também que dão a entender que se conhecem bem mais que amigos, sabe?
1: Entendi a fofoca. Cultura. Há vozes que atravessam gerações e se tornam parte da memória afetiva dos brasileiros. A de Alcione é uma delas. Com uma trajetória que marcou e marca a história do samba, a nossa Marrom construiu um repertório que segue emocionando e inspirando artistas. É essa história que o Ferrugem, uma das principais vozes do pagode atual, escolheu homenagear em seu novo projeto. Legado. Ferrugem canta Alcione, que será gravado dia 28 de outubro aqui no Rio. Com cerca de 13 faixas, o projeto é um mergulho no repertório de sucessos da Marrom, revisitando canções que marcaram sua carreira e conquistaram um lugar especial na música brasileira. E por falar nisso,
2: segura, segura.
1: Machuca, machuca, Marrom.
2: Beijo para os dois. Beijo, Alcione. Beijo, Ferrugem.

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2: Nova Paradiso FM, 9 horas 47 minutos, e você acompanhou no Redação Paradiso de hoje. Acervo de Sérgio Bernardes com 50 mil itens é doado ao UFRJ. A coleção reúne projetos que imaginaram o Rio do Futuro. Douglas Ruas vai votar como presidente da Alerj, orçamento que pretende executar como governador. Criminosos vendem cadastros falsos para motoristas de aplicativo por até R$350. Vasco supera a expulsão, vence o Boca 1 a 0 e se aproxima da final da Sul-Americana. Fluminense e Palmeiras se enfrentam hoje 9:30 no Maraca pelo jogo de ida da semifinal da Libertadores. E o tempo, como é que fica?
3: Já note para hoje, segundo o Sistema Alerta Rio, áreas de instabilidade associadas a uma região de baixa pressão próxima da costa vão influenciar o tempo aqui na cidade do Rio. Né? O céu estará parcialmente nublado, e a partir da tarde há previsão de pancadas de chuva isoladas de intensidade moderada forte, acompanhadas de raios, podendo se estender até o período da noite. Máxima para hoje, 34 graus, ou seja, aquele dia abafado, quente e no finalzinho com chuva.

0: Kid Abelha, seu espião. A última do Redação de hoje. Aqui Nova Paradiso FM 89,5, Rio de Janeiro, 9 horas e 56 minutos. 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Valeu. E eu encerro o programa de hoje com José de Alencar. Ele diz o seguinte: o sucesso nasce do querer, da determinação e persistência em se chegar a um objetivo. Mesmo não atingindo o alvo, quem busca e vence obstáculos, no mínimo, fará coisas admiráveis. Bom dia, Rio. Bom dia, Brasil.
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0: Valeu, gente bonita. Beijo. Volto amanhã às 7h30 da manhã com as notícias que você precisa, muita música boa e surpresas de sempre aqui no Redação Paradiso. Não posso mais alimentar esse amor tão louco.
3: Sabe quem fica assim molinho quando escuta essa música?
0: Foco.
3: O Zeca.
0: Ah, ele adora quando a Alcione toca sufoco.
3: Na turnê com o Aragão e o Alcione e Zeca, ela vem com sufoco, ele: peraí, Marrom, peraí, Marrom.
0: Machuca, Marrom, machuca. Zé Costa, como tem passado, meu querido?
4: Tudo bem, muito bom dia.
0: Bom dia, tá animado hoje, camisinha de botão.
4: Sempre.
0: Vai pra farra, penteou os cabelos, inacreditável.
4: Hoje ele vai fazer cremes.
0: É.
4: Não.
0: Tá parecendo.
4: Normal. Minha elegância natural.
0: De todo dia.
4: Valorizou. Né? É, minha elegância natural.
0: Vem com camisa do Batman, umas coisas horrorosas.
4: Mas um Batman hoje, é elegante.
0: Hoje veio como um homem, com camisa de botão, penteado. Passou
4: meu
0: até,
4: amigo, minha amiga.
0: Passou até glostória no cabelo.
4: Passou o quê?
0: Glostória.
4: Caramba, você não é da minha época, não.
0: Oh, isso vai
4: eu
0: tempo,
4: lembro de um
0: filho.
4: Outro nome, como é que tinha um outro famoso também? Eu não vou lembrar,
0: Era, eu lembro, Trim?
4: Meu Deus do céu.
0: Olha aí, boas lembranças.
3: Pois é, a gente estava aqui nos bastidores falando do Thiago Nascimento, que imita muito bem o Silvio Santos, e o Zé imita muito bem.
4: Não imito ninguém.
3: Se você escuta essa frase que fala assim, vai.
4: Meu amigo, minha amiga.
3: Você com certeza lembra.
4: Muito bom dia. Sérgio Anote.
0: Quanto? Quanto?
4: Você, meu filho.
0: Quanto?
4: Você precisa fazer alguma coisa pela
0: ele
4: sua
0: quer
4: vida.
0: Falar o quanto.
3: Ele não quer falar.
0: Ele não quer falar.
4: E nem quer ir a pessoa. R$500, pelo menos.
3: Dono de emissora.
0: Zé Costa, até as duas. Valeu, gente. Valeu, Leão.
3: Valeu, até amanhã.
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19: Bom dia pra você, hoje é quarta-feira, dia 14 de outubro de 2026. Eu, Zé Costa, tô chegando.
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19: A gente vai juntos aqui até as duas da tarde na Nova Paradiso, curtindo um sucesso atrás do outro. Eu começo com essa aqui, ó, que é sucesso de uma dupla de irmãos, sabia? Alessi Brothers. Essa é de 1977.

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0: clássico de novela na Nova Paradiso. Essa aí fez parte da trilha sonora da novela Champagne, no ano de 1983, Gloria Gaynor com I Am What I Am.
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0: Informações do trânsito direto do Centro de Operações da Prefeitura do Rio. Hoje é com ele, Paulo Lage. Muito bom dia.
2: Pois é, Costa. Ótima manhã de quarta-feira para você e para todo mundo sintonizado aqui na Nova Paradiso. Vamos voltar a falar da Avenida Brasil, que o trânsito não aliviou. Para quem vai em direção ao centro da cidade, segue lentidão entre Guadalupe e a chegada a Vigário Geral. Mais à frente, da Penha até o Caju, também o motorista perde muito tempo. Lembrando, a passagem pela Leopoldo Bulhões ainda serve como alternativa. Vai encontrar lentidão motorista mais à frente, pela Senador Bernardo Monteiro até a Ananeri. É melhor, inclusive, comparada com a Via Expressa nesta manhã de quarta-feira. Linha Vermelha melhorou a passagem pelo Parque das Missões. O problema está mais à frente, a partir do acesso para a Ilha do Governador até o Caju, também para quem vai rumo à região central da cidade. 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Já já tem mais informações do trânsito aqui na Nova Paradiso.
0: Valeu, até já.
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0: Frejá, amor para recomeçar, aqui na Nova Paradiso.
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0: Também tem informação que fala do trânsito hoje, é ele, Paulo, lá de Digalá.
2: Pois é, Costa, voltei para mais do trânsito, ao ouvinte ligadinho aqui na Nova Paradiso, falando da chegada à zona sul da cidade, já começa a piorar a Pinheiro Machado, até porque quem vai em direção ao Botafogo já começa a encontrar lentidão pelo viaduto Engenheiro Noronha, a diferença é que melhora mais à frente na chegada a Muniz Barreto. Mesmo assim, o aterro do Flamengo enseado de Botafogo é uma melhor escolha, você que está passando pelo Flamengo, Conde Boependi, Marquês de Abrantes, Senador Vergueiro, todas essas vias apresentando um bom panorama até o momento. Chegada a Copacabana ainda com um trânsito mais intenso. Ali pela Lauro Sodré, melhor caminho é o Túnel Velho, a chegada a Siqueira Campos. 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Daqui a pouco, mais do trânsito aqui na Nova Paradiso.
0: Valeu.
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0: Após a quinta e última sessão de discussão prevista para hoje, o Senado deve votar em primeiro e segundo turnos a proposta que acaba com a escala 6x1 e prevê 2 dias de folga remunerados por semana. Para viabilizar a votação em 2 turnos no mesmo dia, os senadores governistas vão trabalhar pela aprovação de um requerimento que acelera a tramitação do texto. Isso porque o regimento prevê um intervalo de 5 dias úteis e a realização de outras 3 sessões de discussão. O requerimento pretende dispensar esse intervalo ou reduzir o prazo. Após decisão do presidente do Tribunal Superior Eleitoral, ministro Cássio Nunes Marques, o canal de WhatsApp chamado Exército do Lula saiu do ar na noite de ontem. Cássio Nunes Marques reconheceu o registro do canal pela campanha do presidente Lula e afirmou que a ferramenta poderá voltar a funcionar após um prazo de 48 horas previsto em resolução da Corte Eleitoral. Coordenado pelo deputado reeleito André Janones, o canal tem mais de 4 milhões de inscritos. O presidente do TSE tomou a decisão em processo apresentado pela campanha de Flávio Bolsonaro, que questionou a regularidade e o funcionamento do mecanismo.
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11: Bom, hein? Música sem intervalo é legal, é um sucesso atrás do outro de agora até o final da hora. Só coisa boa pra você sem intervalos. E ainda por cima com promoção, é o seguinte, nesse Sem Escalas, durante a hora inteira, você pode se inscrever pra concorrer ao kit Amaca Paris. Dois perfumes femininos e dois perfumes masculinos. O resultado vem no finalzinho do Sem Escalas, um pouquinho antes do meio-dia, porque meio-dia tem horário eleitoral obrigatório. Então vamos lá, já começa aí a mandar o seu nome completo pro WhatsApp da Nova Paradiso, 99895-1895. Você vai concorrer ao kit Amaca Paris, resultado no final da hora. 11:09 e o Sem Escalas começa com Tracy Chapman, Fast Car. Ótima quarta-feira para você, 14 de outubro. Parabéns para você que hoje completa mais um ano de vida. Muita saúde, muita felicidade, muito dinheiro no bolso. Abraço de toda a turma aqui da Nova Paradiso.

Dan Hartman com I Can Dream About You. Antes teve Djavan, Oceano. A primeira com Tracy Chapman, Fast Car. Esse é o Sem Escalas na Nova Paradiso. São 11h23, agora tem Roupa Nova. Bem simples.

0: Vanessa Carlton com A Thousand Miles. Encerrando Sem Escalas.
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0: Resultado da promoção nesse Sem Escalas valendo Que Te Ama Cá Paris. Dois perfumes femininos, dois perfumes masculinos, saindo agora para Lilia Moura. Lilia Moura, final do telefone 7840-7840. Lilia, manda mensagem para Nova Paradiso aqui agora no nosso WhatsApp dizendo: oi, fui eu que ganhei a promoção, ganhei o kit de perfumes, como é que eu faço? Aí você vai receber as instruções direitinho, tá bom? Só para a nossa equipe de promoção encontrar você aqui, porque é muita gente que manda mensagem. Então manda logo aí dizendo que foi você que ganhou, tá bom? Daqui a pouco tem mais promoções aqui na Nova Paradiso e mais Sem Escalas.
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0: Agora tem informação de trânsito. Diga lá, Paulo Lage.
4: Pois é, Costa. Voltei para mais destaques do trânsito. Ouvinte ligadinho aqui na Nova Paradiso e falando agora da Tijuca. Quem vai passar pela Doutor Satamini já encontra lentidão ali na chegada à Praça Afonso Pena. Vai assim também mais à frente na chegada Heitor Beltrão. Melhor até na Almirante Cochrane e no trecho da Santo Afonso, pela Conde de Bonfim. Movimentação já começa a complicar também. Também no sentido Rio Comprido. Vai assim no acesso para General Roca e também na chegada à Praça Sans Penha. Pinto de Figueiredo e também a passagem pela Gonzaga Bastos até o momento vão apresentando um panorama um pouco melhor. 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Segura aí que daqui a pouco tem mais do trânsito. Tá falado, Zé Costa?
0: Tá falado, meu querido.
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0: Fluminense e Palmeiras se enfrentam hoje às 21h30 no Maracanã pelo jogo de ida da semifinal da Libertadores. Contando com a experiência de pilares como Thiago Silva, Ganso e Hulk, o Fluminense deve tentar impor o ritmo de jogo buscando construir uma vantagem jogando em casa. Por outro lado, Palmeiras, mesmo sem Abel Ferreira à beira do campo, né, cumprido suspensão, ele chega embalado por uma vitória expressiva no Brasileirão, mantendo a solidez defensiva e uma transição ofensiva muito rápida com Arias e Flaco Lopes. Jogão hoje à noite às 21h30 no Maracanã. Já o Vasco venceu o Boca Juniors por 1-0 na La Bombonera pelo primeiro jogo da semifinal da Copa Sul-Americana. O gol Cruz Maltino foi marcado por Adson ainda no primeiro tempo. Na reta final, o Boca Juniors aumentou a pressão e chegou ao ataque, mas não conseguiu aproveitar as oportunidades. As equipes decidem quem avança para a próxima fase, né, para a final da Libertadores, na próxima terça-feira no Maracanã.
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1: 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O diagnóstico precoce aumenta as chances de cura para cerca de 90%. O principal sinal de alerta é um reflexo esbranquiçado na pupila, visível em fotos com flash, além de estrabismo ou diminuição da visão. O teste do olhinho, realizado no recém-nascido e repetido nas consultas pediátricas, é fundamental para identificar o problema logo no início e iniciar o tratamento.
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1: Vem aí o horário eleitoral obrigatório no rádio, na internet, no site da Nova Paradiso ou no nosso aplicativo. Você continua curtindo a nossa programação, um sucesso atrás do outro. Eu, Zé Costa, volto daqui a 10 minutinhos aqui em 89,5. George Michael.

0: Rod Stewart na Nova Paradiso com Baby Jane. Agora meio-dia 27, ótima tarde pra você.
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13: Olá, querida e querido ouvinte, você sabia que o iodo é fundamental para a produção dos hormônios da tireoide, mas também é fundamental para o bom funcionamento de vários outros órgãos do seu corpo? Pois é, no Brasil, o sal de cozinha é uma das principais fontes de iodo, mas na maior parte das vezes ele não é suficiente e por isso, em muitos casos, a suplementação com iodo é recomendada. Quer entender se isso funciona para você? Quer entender como incluir o iodo no seu dia a dia? Me siga no YouTube, canal Dr. João, que lá eu te ensino isso.
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14: Meio-dia 36, tem Cyndi Lauper.

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Brasil na Nova Paradiso. Bruno Mars, Lock It Out of Heaven. Faltam 12 minutos para uma. Fábio Júnior.

0: Tina Turner, I Don't Wanna Lose You. Essa é a Nova Paradiso.
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0: O desmatamento da Amazônia em 2025 foi o menor da série histórica do MAP Biomas, iniciada em 1985. O novo relatório, divulgado hoje, revela que a devastação no ano passado atingiu 693 mil hectares. Desse total desmatado, 92% eram de vegetação nativa. Apesar do menor índice anual da série, a análise aponta que o bioma perdeu 54,7 milhões de hectares de vegetação nativa nesses 40 anos, entre 1985 e 2025. O candidato à presidência da República, Flávio Bolsonaro, voltou atrás e anunciou hoje que vai ao debate da TV Bandeirantes, marcado para domingo, após ter descartado ontem ir ao encontro. Em vídeo nas redes sociais, Flávio disse que a declaração anterior era para provocar uma confirmação de Lula, de que o candidato do PT iria ao debate mesmo sem sua presença. A gente lembra que no primeiro turno, Lula e Flávio não chegaram a se enfrentar em debates.
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0: Vamos curtir muita música a partir de agora, sem intervalos, aqui na Nova Paradiso. É mais um Sem Escalas começando. 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E por aqui, eu vou mandando um sucesso atrás do outro, sem intervalos, até o final da hora. Agora 1:06, a gente abre o Sem Escalas com Alphaville, Forever.

dos gloriosos anos 80, Culture Club Karma Chameleon. Você ouve na Nova Paradiso. E vem aí, ó, mais uma festa retrô, hein? Vem aí, dia 20 de novembro. Vai lá no nosso, no meu Instagram, arroba Zé Costa Rio, tem todas as informações. Alô, povo aí do Recreio, Jacarepaguá, Barra da Tijuca, é por aí, hein? Nova Paradiso, 1:17. Ney, Mato Grosso.

Clássico de novela da novela Laços de Família, ano 2001, Cássia Eller com Gatas Extraordinárias, aqui na Nova Paradiso. E a gente segue, 1h29, no Sem Escalas tem Santana.

O guitarrista Carlos Santana, com os vocais de Michelle Branch, I'm Feeling You. Esse é o Sem Escalas da Nova Paradiso, é um sucesso atrás do outro, sem intervalos até o final da hora. 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Enquanto isso, a gente continua curtindo música boa atrás de música boa, sem intervalos. 1h33 e no Sem Escalas tem Joana.

Chega mais, é Rita Lee na Nova Paradiso. Faltam 16 minutos para as duas. Peter Frampton, I'm in You.

0: Four Non Blondes. What's up? Encerrando sem escalas.
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0: Neste Sem Escalas que termina agora, promoção Kit de Temperos no Pote, com 9 tipos de temperos e muito mais coisa para dar sabor à sua comida. É muito legal e quem está se dando bem é a Cleia Alves de Souza Filha. Olha que legal. Cleia Alves de Souza Filha. Final do telefone 8973. Cleia, se deu bem. Cleia, manda mensagem aqui para a gente pro WhatsApp da Nova Paradiso. Diz: oi, gente, fui eu que ganhei o kit de temperos. Como é que eu faço? Aí você vai receber as instruções direitinho. Só para facilitar aqui a vida do nosso departamento de promoção para acharem você, tá bom? Manda mensagem agora dizendo que foi você que ganhou e você vai receber todas as informações.
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0: O setor aéreo brasileiro registrou 57 casos de indisciplina de passageiros no primeiro mês de vigência da regra que prevê punições para condutas inadequadas dentro de aviões ou em aeroportos. A gente divulgou isso aqui, eu lembro. A média foi de quase 2 casos por dia, segundo números da ANAC. A resolução que pune passageiros indisciplinados começou a valer em 14 de setembro. Nesse período, foi registrado apenas um caso considerado gravíssimo, um atentado à dignidade sexual praticado por um passageiro durante um voo entre Belém e Campinas. O regulamento, a gente lembra, pune os casos gravíssimos com multa de R$ 17.500 e a suspensão do direito de voar por período que vai de 6 meses a 1 ano. O concurso 3.070 da Mega Sena pode pagar um prêmio de R$ 150 milhões para os apostadores que acertarem as 6 dezenas no concurso que acontece hoje, às 9 da noite. No concurso do último domingo, nenhuma aposta acertou a faixa principal e o valor acumulou, chegando aí a esse valor de R$ 150 milhões. A gente lembra que a aposta mínima para a Mega Sena custa R$ 6 e você pode fazer a sua aposta também pela internet. Mas não esquece que é hoje, hein? É hoje. R$ 150 milhões, hein, senhor Patrícia Cunha?
6: Você vai apostar?
0: Não.
6: Nem eu.
0: A gente faz uma festa danada, né? Nossa. R$ 150 milhões. Vai jogar? Não.
6: Não.
0: A gente quer ganhar, mas a gente não quer jogar, entendeu?
6: Exatamente.
0: É simples assim.
6: Pode isso? É
0: pode,
6: possível?
0: Pode. Tem, milagres acontecem,
6: então
0: tem que ter
6: vamos
0: fé.
6: Acreditar nisso daí?
0: Tem que ter fé. Deus vai olhar pra gente, vai falar, você merece.
6: Você merece, vai
0: aí
6: cair.
0: Aí quando a gente sai da rua amanhã, sai de casa amanhã pra vir pro trabalho, vou olhar pro chão, vou ver um
6: vai
0: bilhete.
6: Vai tropeçar e vai ter um bilhete.
0: Da Mega Sena.
6: Ah! Já encontrou até forma. Já
0: vai ser o bilhete premiado,
6: tá,
0: entendeu?
6: Tá explicado, Zé.
0: É isso.
6: Pronto, é
0: tem
6: isso.
0: Que acreditar.
6: Vambora.
0: Valeu, gente. Eu volto amanhã, milionário, às 10 da manhã aqui na Nova Paradiso.
6: Sem jogar. Beijo.
0: Se não, eu volto duro mesmo. Tchau.
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4: Ótima tarde, ótima quarta-feira. Hoje, 14 de outubro, você está aqui na Nova Paradiso, em 89,5. Eu sou Patrícia Cunha, eu vou te acompanhar a partir de agora e sigo juntinho com você até às 6.
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4: Abra essa hora ao som da banda Simply Red, Never Never Love.

0: Lua e Flor, Oswaldo Montenegro. Foi trilha sonora da novela O Salvador da Pátria. Já tem mais.
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29: Ontem eu falei sobre o Campeonato Estadual de Kart. Hoje o tema é o Campeonato Carioca, que também foi disputado no Kartódromo Internacional de Guapimirim. As duas competições aconteceram de forma simultânea. O estadual contou com 8 etapas, porém as 4 últimas também foram válidas pelo Campeonato Carioca. Conquistaram os títulos Max Gabriel, ex-HP Motorsport, agora na equipe AGP na categoria Mirim, Rafael Vicente, ex-Kart Lab, agora na MM França na Cadete, Henrique Weisheimer da CRT na F4 Júnior, Theo Mota, da CRT, na F4 Novatos, Renato Júnior, ex-DTM Performance, agora na estreante equipe ARD, na F4 Graduados, André Cupelo, da CRT, na F4 Sênior, e Léo Canto, da CRT, na F4 Gran Sênior. Tô de volta amanhã, aqui na Nova Paradiso. Siga, @Turbinol. Um forte abraço e até.
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0: Public, pra gente curtir a música. Foi lançada lá em 94, fechando muito bem essa hora.
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0: A gente volta pro Centro de Operações, tem informações sobre o trânsito nesta quarta-feira. Sérgio Leão, boa tarde.
2: Fala comigo, Pátio, boa tarde para você e para geral ligado aqui na Nova Paradiso. Simbora destacar a situação pro motorista que tá pela região do Rio Comprido. Ônibus enguiçado no elevado Paulo de Fronten, no sentido do centro, uma faixa da via tá ocupada na altura da saída do Rebouças em função desse ônibus enguiçado. Trânsito é lento ali no trecho, com reflexo já no Rebouças e também no viaduto Sanelé, equipes da Sete Rio no local. 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E eu volto já já.
0: Até já.
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0: O governador Douglas Ruas iniciou a transição de governo aqui no Rio de Janeiro, com foco na segurança pública e na reestruturação administrativa. Entre as propostas estão fortalecer a Secretaria de Segurança e unificar pastas de infraestrutura, obras, turismo, esporte e eventos. O governador também começou a definir sua equipe, anunciando Fernanda Loubach para a Secretaria da Inclusão e da Mulher e Maria Gabriela Bessa como coordenadora da transição. A temporada 2026-2027, Prainha e Grumari conquistaram a Bandeira Azul, certificação internacional que reconhece qualidade ambiental, segurança e infraestrutura. A Praia da Reserva ficou de fora por não ter sido inscrita pela Prefeitura do Rio, embora já tenha recebido o selo 5 vezes. A Prefeitura afirma que pretende recandidatar a praia, enquanto o local enfrenta questionamentos sobre fiscalização de quiosques e danos ambientais.
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0: Ótima quarta-feira, ótima tarde pra você que está aqui na Nova Paradiso em 89,5, 3 e 3. Eu, Patrícia Cunha, vou junto com você. A gente curtindo um sucesso atrás do outro aqui na Nova Paradiso, começando mais uma edição do Sem Escalas, e você participa comigo. Envia pra cá o seu nome completo, nosso WhatsApp pra você participar é o 21 99 89 5 1 89 5. Tá valendo dois convites pros cinemas da rede UCI. Vai curtir um cineminha por conta da Nova Paradiso, e pra você concorrer só precisa enviar o seu nome completo, mais nada, tá bom? Já adiciona o nosso WhatsApp pra você participar de todas as promoções. 21 99 89 5 1 89 5. Nossa viagem começa e é lá em 1978, ao som do cantor e compositor canadense Dino Vanelli.

Uma das minhas músicas preferidas, Everybody Wants to Rule the World, Tears for Fears, você curtindo aqui no Sem Escalas. Lava Paradiso 3:15. Fagner.

Devin Campbell, música dos anos 90, Can We Talk? Você curtindo aqui na Nova Paradiso, tá curtindo Sem Escalas, é um sucesso atrás do outro, em uma hora de música pra te acompanhar nesta tarde de quarta-feira, 3h32. Ótima tarde pra você. Que tal concorrer a par de convite pra curtir um cineminha da rede UCI pra você participar? Envie seu nome completo pro nosso WhatsApp 21 99 895 1895. É só enviar o seu nome completo e já vai estar concorrendo. Daqui a pouquinho sai o resultado.

0: A gente encerra mais uma edição do Sem Escalas, lá nos anos 90. Quem lembra dessa? Just Another Day com John Secada. Foi um sucesso atrás do outro em uma hora de música para te acompanhar aqui na Nova Paradiso. E atenção, você que enviou seu nome completo para cá, tá levando dois convites, vai curtir um cineminha da Rede UCI. Cassiane Araújo de Souza, final de telefone 1717. Cassiane Araújo de Souza, dá um oi no nosso WhatsApp, tá bom? Diz que você é a ganhadora, que acabou de ouvir o seu nome aqui na Nova Paradiso e a nossa produção vai trocar um papo com você, vai trocar uma ideia e vai te falar como é que você vai passar aqui na Nova Paradiso e curtir um cineminha.
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0: A gente volta para o Centro de Operações, tem atualizações sobre o trânsito nesta quarta-feira, 3h57. Sérgio Leão, é com você.
4: Tô na escuta, Paty. Simbora destacar a situação para o motorista que está pela ponte Rio-Niterói, no sentido do Rio. Fluxo normal, 13 minutos é o tempo de travessia. Agora no sentido Niterói tem uma lentidão já na chegada ao pedágio, travessia já ultrapassando os 16 minutos. Quem está pela Avenida Brasil, em direção à Zona Oeste, paciência, na altura de Bom Sucesso. 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E eu volto já já, Paty.
0: Até já, Sérgio.
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0: O altar de Nossa Senhora do Amparo, em uma praça de Cascadura, na Zona Norte, foi novamente alvo de vandalismo com vidro de proteção quebrado. A imagem da santa não sofreu danos, pois está protegida em uma cabine da Guarda Municipal localizada na mesma praça. O secretário municipal de conservação repudiou o ato e garantiu que a imagem será recolocada no altar em sua forma original. A Prefeitura do Rio e o Governo do Estado transferiram o Dia do Servidor Público de 28 para 30 de outubro, garantindo um feriadão de 3 dias. Serviços essenciais que não podem ser interrompidos ficam excluídos da medida e as secretarias de saúde definirão o funcionamento das unidades. Além disso, a Prefeitura suspenderá o funcionamento das unidades administrativas da Educação Municipal em 15 de outubro, Dia do Professor.
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1: Ótima tarde, ótima quarta-feira. Você está na Nova Paradiso em 89,5, agora 4:05. Eu, Patrícia Cunha, te acompanho. A gente segue juntos até as 6 da tarde, com sucesso atrás do outro.
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1: James Blunt.

0: Preciso Dizer Que Te Amo, Léo Jaime. Foi trilha sonora da novela Explode Coração.
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28: Olá, querida e querido ouvinte, me conta, você anda esquecendo coisas com mais frequência? Antes de pensar imediatamente em um problema neurológico, vale observar fatores muito mais comuns. Seu sono, seu nível de estresse, alimentação, sedentarismo, consumo de álcool, certos medicamentos, tudo isso pode influenciar a sua memória e a sua concentração. Isso não significa ignorar sintomas persistentes, mas sim entender que o cérebro também depende dos seus hábitos do dia a dia. Você quer aprender como cuidar do seu cérebro e da sua saúde? 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

0: Minha gente, aí, aqui quem fala é Sandra Sai, o papo é o seguinte, eu também estou na Nova Paradiso 89,5 FM.
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Nem luxo, nem lixo, Marina Lima. Nova Paradiso, 4h49. A banda sueca Europe.

0: gente encerra essa hora com essa homenagem a Tim Maia, sendo farol, Jota Quest.
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0: A gente volta para o centro de operações, tem atualizações sobre o trânsito. Sérgio Leão, é com você.
2: Vamos por aqui, Paty. Sim, bora destacar a situação do motorista que está pela ponte Rio-Niterói, panorama atualizado. No sentido do Rio permanece ali fluxo normal, 13 minutos seu tempo de travessia. Agora no sentido Niterói, bem lentidão no vão central, o pedágio de travessia já ultrapassando os 24 minutos na ponte nesse momento. Destaco também a situação pela linha vermelha, o motorista que está indo em direção à Baixada Fluminense já encontra dificuldades na altura do Hospital Universitário. 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
0: Até amanhã, Sérgio.
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0: A Polícia Civil prendeu William dos Santos Xavier, conhecido como Júnior Baiano, apontado como principal jockey do Galeão, com mais de 30 registros policiais. Ele é suspeito de extorquir turistas chilenos, cobrando R$450 por uma corrida de cerca de 25 minutos, cujo destino teria sido alterado. A prisão faz parte da operação Desembarque Seguro, que combate cobranças abusivas, fraudes em taxímetros e exploração de passageiros no aeroporto. E a Alerj vai analisar o projeto da Lei Alvinho, que prevê políticas públicas para desenvolver as habilidades de estudantes superdotados da rede estadual. A proposta foi inspirada em Adriano Álvaro Melo, o Alvinho, menino da Maré, que se destacou na programação, no xadrez, na robótica e na literatura. Após enfrentar dificuldades familiares e morar em abrigos, Alvinho e sua mãe conseguiram voltar para Cabo Frio e ele retomou os estudos com bolsa integral.
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6: Ótima tarde, ótima quarta-feira. Você está na Nova Paradiso em 89,5. Eu sou Patrícia Cunha, eu vou juntinho com você até as 6 da tarde. A gente curtindo um sucesso atrás do outro em mais uma edição do Sem Escalas. E a gente já começa indo lá para 1985, ao som de Elton John.

0: Você curtindo no Sem Escalas, Laura Branigan com Self Control. Nova Paradiso, 5h21. Iuna Falcão, feminina.
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Trilha sonora da novela Um Sonho a Mais. Isso foi lá em 1985, Ego Trip Blitz. Você curtindo aqui no Sem Escalas, um sucesso atrás do outro em uma hora de música pra te acompanhar nesta tarde de quarta-feira. Quero deixar aquele recado. Daqui a pouquinho, às 6 da tarde, começa a Hora do Blush. Mário Márcio, Paulinho Coruja e você, nosso ouvinte, colado aqui em 89,5. Já, às 6. A gente segue ao som de Gloria Estefan com Miami Sound Machine, Bad Boy.

0: Agora só falta você, Itali. Finalzinho de mais uma edição do Sem Escalas aqui na Nova Paradiso. Eu, Patrícia Cunha, estou indo embora. Já por aqui, Mário Márcio, ótima noite. Só faltava
1: ótima
0: você.
1: Ótima noite. Pois é, agora só falta você se despedir. Missão cumprida
0: e vambora. Hora do blush já. Fica por aqui, gente. Estou indo, hein? Beijocas. Beijo. Tchau. Até amanhã. Volto às 2 da manhã.
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25: Boa noite, meus amigos, e hoje o nosso papo é sobre Copa Libertadores da América, porque esta noite teremos a primeira semifinal entre Fluminense e Palmeiras. O duelo está marcado para as 9:30 e a expectativa é de um Maracanã absolutamente lotado. Para o duelo, o técnico Marcão tem praticamente toda a força do seu elenco à disposição. Depois de ter poupado alguns titulares na derrota contra o Flamengo no final de semana pelo Brasileirão, o treinador conta com voltas importantes. A única dúvida mesmo é na lateral esquerda, visto que René ainda se recupera de dores no tornozelo e deve dar a vaga para Guilherme Arana. Já o Palmeiras chega embalado depois de ter goleado o Corinthians por 4-1 no último domingo e tenta chegar à sua segunda final de Libertadores consecutiva. O Alviverde, no entanto, terá um desfalque bem importante, já que o atacante Vitor Roque sofreu uma entorse no tornozelo e não vai ficar nem no banco de reservas. Além dele, o próprio treinador Abel Ferreira, cumprindo suspensão por cartão vermelho, acompanhará de longe o andamento da partida. Por hoje foi isso, meus amigos. Amanhã de manhã eu tô de volta no Redação Paradiso pra falar de tudo que rolou nesse jogão.
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30: Salve, salve, muito boa noite. Eu sou o Mário Márcio, seguimos juntos até as 9 aqui na Nova Paradiso, começando com Hora do Blush. Nas férias da Dani Deus, eu tenho o prazer, a alegria de tocar o bonde, mantendo o clima de descontração, alegria, música boa, tipo um sucesso atrás do outro. tudo isso com o auxílio luxuosíssimo do Paulinho Coruja, que vai estar batendo papo com vocês aí pelo WhatsApp 21 99 895 1895. Se você está no Rio, esquece o 21, é só 99 895 1895. E vamos aos destaques do Blush de hoje. Irmão do Papa Leão XIV atualiza o estado de saúde do pontífice. Prazo para bancos devolverem saldo de bets termina hoje. E ainda de papas de patas pro ar com Pauline Machado, falando dos nossos pets, claro. 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A gente abre assim, ó. Propaganda. Duel.

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1: 6h13, o Papa Leão XIV se recupera bem após cirurgia para retirar parte do pulmão direito. E seu irmão afirmou que ele está sem dor. Segundo os médicos, o câncer encontrado era grave, mas todo o tecido suspeito foi removido. Exames ainda vão determinar se será necessário tratamento adicional. O pontífice deve permanecer internado por cerca de uma semana e suas audiências foram canceladas até o dia 20 de outubro.

0: direção à ponte Rio-Niterói. Panorama atualizado. Motorista que está indo em direção a Niterói, paciência em lentidão dos acessos ao pedágio de travessia, já ultrapassando os 28 minutos. Quem está vindo aqui para o Rio de Janeiro tem lentidão na saída para a Avenida Brasil, travessia já na casa dos 16 minutos. Falando em Avenida Brasil, paciência em direção à zona oeste da cidade. 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E eu volto já já, Mário.
1: Valeu, até já.
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10: O retinoblastoma é um câncer raro na retina, que afeta principalmente crianças de até 5 anos. O diagnóstico precoce aumenta as chances de cura para cerca de 90%. O principal sinal de alerta é um reflexo esbranquiçado na pupila, visível em fotos com flash, além de estrabismo ou diminuição da visão. O teste do olhinho, realizado no recém-nascido e repetido nas consultas pediátricas, é fundamental para identificar o problema logo no início e iniciar o tratamento.
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3: Termina hoje o prazo para bancos devolverem os saldos de apostas online encerradas, beneficiando cerca de 26 milhões e meio de apostadores. Mais de R$1 bilhão já foram restituídos e valores pendentes por problemas operacionais serão encaminhados à Caixa Econômica Federal. O governo alerta para golpes. A devolução não exige pagamento de taxas antecipadas e os apostadores devem acompanhar os canais oficiais dos bancos. Paulinho Coruja, boa noite.
4: Boa noite, Mário. Os aeroportos Santos Dumont e Tom Jobim operam normalmente para pousos e decolagens. Barcas, metrô, trens, BRT e VLT também circulam sem alterações, todos dentro do horário padrão. A previsão do tempo para amanhã é de sol com algumas nuvens. Chove rápido durante o dia e a noite. A máxima será de 29 e a mínima de 22 graus.
3: Maravilha! Já já você volta destacando aí os recados dos nossos ouvintes.
4: Beleza.
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0: Paulinho Coruja, queria saber se os ouvintes estão participando pelo WhatsApp 99895-1895.
1: Muita gente por aqui, Mário. Ó, Fábio Cavalcante está por aqui, Manuel Ferreira, Andresa Santiago, João Lérez está perguntando aqui, estou sentindo saudade da Dani, das gargalhadas dela. Rapaz, a Dani está de férias.
0: Nós também estamos com saudade.
1: Verdade, Dani está curtindo merecidas férias. A Patrícia Castor está por aqui, Ana Luísa Leite, o nosso querido Paulo Sérgio Rezende, o Jorge da Silva Silvestre, também a Creuza Cajueira, enfim, muita gente legal mandando beijo, mandando abraço, mandando aquele axé gostoso pra gente, que a gente adora. Muito obrigado por todo esse carinho diariamente, isso faz toda a diferença.
0: Com certeza.
1: Mas, infelizmente, não dá pra falar o nome de todo mundo. Gostaria muito de ficar aqui o programa todo mandando alô o tempo inteiro, mas, infelizmente, não dá. Então, a gente segue pro Instagram, aonde a gente continua batendo papo. Me segue lá agora, @PaulinhoCoruja. Segue o Mário também.
0: @MárioMárcioLocutor.
1: E segue a rádio aqui no @NovaParadiso.fm, beleza? Beleza. Mário, e aí, o que temos agora, hein?
0: Ah, vez da tia Pauline. Pauline Machado vai falar, vai dar um recado especialmente pros gateiros e pras gateiras.
1: Ih, rapaz, como eu sou um gato, então eu tenho que ficar ligado.
0: Então se liga também.
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3: Olá, blush lovers, pet lovers, tudo bom? Bom, hoje eu vou falar com quem tem gatinhos, né? Pra saber se você sabe identificar quando ele tem alguma, apresenta alguma mudança nos seus hábitos do dia a dia, né? Porque isso é muito importante. Se ele começou a se esconder, ou perdeu peso, ou tá miando mais do que o habitual, né? Se tá vocalizando muito à noite, se mudou a interação com a gente, né? Com os familiares, com os outros colegas gatos que possam ter em casa, ou com o cachorro, né? Se mudou o padrão do sono, tá menos ativo, mais quieto ou inquieto à noite. Se ele começou a beber mais água, ou se ele diminuiu ali o apetite dele, começou a fazer xixi ou cocô fora da caixa de areia, né? Se parou de subir ou pular nos móveis, escadas, estantes, como antes fazia. Então, tudo isso é importante prestar atenção, porque as mudanças de comportamento, elas podem ser os primeiros sinais de algo que não vai bem. Lembrando que o gato é a espécie felina, ele esconde quando ele não está bem. Então, quando a gente começa a ver algum sinal de problema, é porque a questão já está instalada há algum tempo. Então, observar o comportamento do seu gato é fundamental, ok? 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Um beijo, até a próxima.
0: Beijo, Pauline, até amanhã.
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0: Musicão. John Farnham, You're the Voice. Seis e 46.
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0: Vamos lá pro Corc. Sérgio Leão tem atualizações do trânsito.
3: Tô por aqui, Mário. Tô de volta e já já o teu Flusão vai jogar, Mário.
0: É.
3: Fluminense e Palmeiras pela Libertadores às 9h30 no Maraca. E ó, Mário, agora há pouco começaram as interdições no entorno do Maracanã. A Avenida Maracanã já tá bloqueada no sentido centro entre a Rua São Francisco Xavier e a Rua Mata Machado. E o mesmo acontece pela Rua Visconde de Itamaraty entre a Rua São Francisco Xavier e a Avenida Professor Eurico Rabelo. A partir das 7 vai ter mais interdições, ou seja, está indo para o jogo, opte pelo transporte público. O motorista que sai da Grande Tijuca em direção ao centro deve seguir pela Conde Bonfim e a Doc Lobo. E o deslocamento entre o centro e o Grande Meier pode ser feito pela Visconde de Niterói. A liberação das vias está prevista só para 1h30 da manhã. 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Você pode proteger você e sua família. 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E eu volto já já com mais do trânsito aqui, Mário.
0: Valeu, Leão. Flusão joga logo mais. Já tô aqui tenso. Temos que fazer um bom resultado hoje e brigar para conseguir um empate no jogo da volta semana que vem. Tem que ser sofrido, né? Com o Fluminense é sempre assim.
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0: Faltando 8 para as 7, a Netflix anunciou a demissão de cerca de 1.000 funcionários, equivalente a 6% de sua equipe, na maior rodada de cortes desde 2022. Os desligamentos afetarão principalmente os setores de produto, tecnologia, recursos humanos e jurídico, em meio à forte concorrência no mercado de streaming. A empresa busca diversificar suas receitas com publicidade, transmissões ao vivo e jogos, enquanto enfrenta mudanças no setor após perder a disputa pela Warner Brothers para a Paramount Skydance. O dólar fechou a R$5,02, com uma alta de 0,17%. Então, corrigindo, dólar R$5,02, com uma alta de 0,17%. Agora sim, o euro a R$5,61, com baixa de 0,2%. O Ibovespa fechou em baixa de 0,36% aos 206.139 pontos.
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1: 7:01, como o Paulinho Coruja lembrou há pouco, a Dani Deusa tá de férias. 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
2: Essa é pra sorrir.
1: Paulinho Coruja, sua vez de fazer a gente sorrir.
3: Pô, hoje eu trago uma notícia que enche a gente de orgulho. O Hospital Universitário Pedro Ernesto, da UERJ, utiliza modelos anatômicos impressos em impressora 3D para planejar cirurgias pelo SUS, auxiliando médicos a visualizar órgãos, ossos e lesões. Nos últimos 12 meses, a tecnologia contribuiu para 45 procedimentos, ajudando a reduzir o tempo cirúrgico, o sangramento e os riscos de complicações. O laboratório também desenvolve equipamentos médicos de baixo custo e dispositivos inovadores para melhorar a segurança e o atendimento dos pacientes.
1: Paulinho, sobre o Pedro Ernesto, eu posso sorrir tranquilamente, falar com propriedade que eu pessoalmente utilizo os serviços da oftalmologia do Pedro Ernesto. Sou super bem atendido, os médicos são todos competentíssimos. E agora você me contando que o pessoal tá usando robótica.
3: Exatamente, cara.
1: Que beleza, cara.
3: Pô, sensacional. E aí eu não tenho como não perguntar, né, Mário? Tem como não sorrir com uma notícia dessa?
1: De jeito nenhum, meu amigo. Daqui a pouquinho você volta com os recadinhos.
3: Beleza.
1: Até já.

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2: 7 horas 11 minutos. Vamos dar mais uma passadinha no centro de operações Rio. Para ver se o Sérgio Leão tem atualizações do trânsito. Tá ligado, Leão?
3: Tô na escuta, Mário. Simbora destacar a situação pro motorista que tá ali pela Borges de Medeiros. Ainda encontra dificuldade. Vai encontrar lentidão ali a partir da Mário Ribeiro no sentido centro. Observa dificuldades também ali pela Praça Cibeles. O mesmo acontece pro motorista que tá pela Epitácio Pessoa a partir da curva do Calombo. Para evitar esse congestionamento, o motorista encontra um panorama mais tranquilo pela Orla, Delfim Moreira e Vieira Souto. É mês de festa na MPM. 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E eu volto já com mais do trânsito aqui, Mário.
2: Valeu, Leão. Até já.
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12: Sete horas, 17 minutos. A OAB-RJ conseguiu decisão do TRF2, que impede a plataforma Resolve Juizado de vender petições judiciais produzidas por inteligência artificial por R$20. A entidade argumenta que o serviço pode configurar exercício ilegal da advocacia e deixar cidadãos sem orientação jurídica qualificada. A ação, iniciada em 2025, busca proteger os direitos dos cidadãos, destacando que o problema não é o uso da IA, mas a comercialização de serviços jurídicos sem a participação de advogados. Era só o que faltava, hein? E um estudo internacional publicado na revista JAMA Neurology estima que 11 milhões e 400 mil pessoas desenvolveram demência em 2023, número que pode chegar a 24 milhões e 700 mil novos casos por ano até 2050. A pesquisa identificou maior incidência entre mulheres e em países de baixa e média renda, que enfrentam desafios no acesso à prevenção, ao diagnóstico e ao tratamento. Os pesquisadores alertam que, para a necessidade de ampliar estratégias de prevenção, diagnóstico precoce e assistência para reduzir o impacto da doença sobre famílias e sistemas de saúde.
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0: Lulu Santos, participação do saudoso Arthur Maia, Condição. Antes teve Terence Trent D'Arby, Sign Your Name. Paulinho Coruja não vai embora sem antes passar os últimos recadinhos dos nossos ouvintes.
1: Não, com certeza, rapaz. Olha, a Suzane Almeida tá por aqui. O nosso querido Paulo Roberto, a charada do meu pai, também tá por aqui, rapaz, opa, mandando foto pra gente.
0: Van Cler mandou uma mensagem aqui pra mim dizendo que também tá ligado.
1: Boa, um abraço pra ele. O Osvaldo de Souza Silva também. A nossa querida Aline Beatriz também tá por aqui, o Fábio Cavalcante, a Cleide Marinho. Mandar um beijo aqui pra Luciana Silva de Souza, que tá completando 51, segundo ela.
0: Danadinha.
1: Um beijo, parabéns, tudo parabéns de melhor pra você. Enfim, muita gente legal aqui, né? O nosso querido Eliseu, dizendo que ouve a gente diretamente aqui de Nova Iguaçu. Olha que legal, opa, cara. Muito obrigado aí, dizendo que adora o programa, enfim.
0: Abraço pra turma de Nova Iguaçu.
1: Gente, obrigado por todo esse carinho. Mais uma vez, a gente só tem a agradecer a vocês por todo esse amor diário aqui que faz a gente se sentir muito melhor, se sentir realmente importante. Muito mais do que a gente é, na verdade. Enfim, é isso. Tô indo nessa. Vocês seguem com o Mário aqui até às 8 no Hora do Blush. Amanhã, às 18h, né? Tá, a gente tem um encontro marcado aqui no Hora do Blush. Não se atrasem e não faltem, beleza?
0: Por favor.
1: Beijo.
0: Beijo, Paulinho. Até amanhã.

0: Léo Jaime, preciso dizer que te amo. Antes teve Billy Joel, Honesty.
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0: Mais uma passadinha no Centro de Operações Rio para atualizar as informações do trânsito. Simbora, Leãozinho!
2: Simbora, Mário, destacando a situação para o motorista que está ali pela rua Jardim Botânico, encontra ainda lentidão ali por ambas as pistas. Pior também está a situação para o motorista que está indo em direção à Gávea, passando ali pela Pacheco Leão. Quem vai acessar essa região da Zona Sul teria ali a Borges de Medeiros como um caminho, uma alternativa, porém o trânsito é complicado por lá também. Quem vai para o centro está encontrando retenções, dificuldades também a partir da Mário Ribeiro. O pro motorista que está por esse trecho da Zona Sul pode optar pela Orla, como eu disse anteriormente, que o panorama é mais tranquilo. 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Aproveite e eu volto já já com a saideira.
0: Aguardamos ansiosos, Leandro.
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0: 7h43. O Pro Criança Cardíaca em Botafogo promove durante outubro uma campanha de arrecadação de brinquedos novos ou em bom estado para revitalizar a brinquedoteca Cláudia Gimenez. A iniciativa busca tornar o espaço mais acolhedor para crianças e adolescentes atendidos pela instituição, reforçando a importância do brincar durante o tratamento médico. As doações podem ser entregues na Rua Dona Mariana, 40, de segunda a sexta, das 8 da manhã às 5 da tarde, ou feitas via Pix. euapoio@procriança.org.br. Criança sem o cedilha, tá? Crianca. Vou repetir então. euapoio@procrianca.org.br. Paul McCartney, de 84 anos, surpreendeu ao afirmar que acredita ter lembranças do próprio nascimento em Liverpool durante participação em um podcast. O ex-Beatle descreveu imagens, sons e sensações do parto, incluindo azulejos brancos e instrumentos metálicos, mas admitiu não saber se as recordações são reais. Especialistas associam a dificuldade de lembrar os primeiros anos de vida à amnésia infantil. Por isso, não é possível confirmar a veracidade das memórias relatadas pelo cantor. Mas não deixa de ser interessante, né?
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0: Tema de abertura da novela Plumas e Paetês, lá de 1980, Ronaldo Rezedá, Plumas e Paetês.
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0: O Festival Sabores e Luzes da Coreia acontece de sexta a domingo no Uptown Barra, com entrada gratuita e decoração temática de 2.000 lanternas. O evento terá pratos típicos sul-coreanos, apresentações culturais, atividades de K-pop, dança, caligrafia, oficinas e experiências inspiradas nos K-dramas. O festival será realizado na Avenida Ayrton Senna, 5.500, na Barra, das 2 da tarde às 10 da noite, na sexta, e das 10 da manhã às 10 da noite, no sábado e no domingo. O estacionamento custa R$20 por um período de 12 horas. É bem razoável, né?
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2: Um minuto para as 8, vamos lá para o Centro de Operações Rio para as informações do trânsito. Sérgio Leão, fecha a lojinha aí para nós, fecha.
3: Simbora, Mário, simbora com a saideira, simbora encerrar os trabalhos e fechar a lojinha, destacando a situação para o motorista que está ali pela Francisco Bicalho, ainda encontra dificuldades no sentido Praça da Bandeira, motorista não encontra lentidão ali com pontos de retenção ao longo da via, situação mais tranquila para o motorista que está a caminho da Brasil, o panorama é mais tranquilo ao longo da via. 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E eu volto amanhã com mais do trânsito aqui, Mário. Um excelente finalzinho de noite pra você e boa sorte pro seu flusão.
2: Opa! A gente vai precisar, mas vai dar tudo certo. Valeu, Leãozinho. Boa noite, bom descanso. Até amanhã.
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2: Vamos fechar os trabalhos aqui também no Hora do Blush, com o resultado da promoção, valendo dois convites para Upstar, a maior roda gigante da cidade e a melhor vista da felicidade. Quem faturou os convites tem final de telefone 3133. Confere aí, Alaciu. Alaciu Lima Filho ganhou os ingressos para Upstar. Alaciu, faz o seguinte... Manda uma mensagem aí pra nós pelo WhatsApp, esse mesmo WhatsApp que você usou pra ganhar a promoção. Diz assim, ó, Mário Márcio acabou de falar que eu ganhei a promoção. Quero meus convites. Aí a gente tá sabendo que você tá ligado no resultado. E amanhã nossa equipe de promoções mantém contato com você pra combinar a entrega dos seus ingressos. Obrigado pela participação de todos. O Blush vai ficando por aqui. Volta amanhã às 6. Obrigado pela companhia, eu sigo com vocês até às 9, às 9. Para quem vai nos ouvir pelo rádio, tem a Voz do Brasil, mas para quem vai nos ouvir ou seguir nos ouvindo pelo aplicativo e pelo site, é um sucesso atrás do outro, sem parar. Às 10 tem o Só Love Paradiso. Assim, depois do intervalo, que é rapidinho, tem 100 escalas. Um sucesso atrás do outro, sem comerciais. Sai daí, não.
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20: O retinoblastoma é um câncer raro na retina, que afeta principalmente crianças de até 5 anos. O diagnóstico precoce aumenta as chances de cura para cerca de 90%. O principal sinal de alerta é um reflexo esbranquiçado na pupila, visível em fotos com flash, além de estrabismo ou diminuição da visão. O teste do olhinho, realizado no recém-nascido e repetido nas consultas pediátricas, é fundamental para identificar o problema logo no início e iniciar o tratamento.
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1: Existe um lugar na zona sul da cidade do Rio de Janeiro, perfeito para quem busca uma boa cachoeira bem tranquila de chegar. Eu estou falando da Cachoeira dos Primatas, com água limpinha e perfeita para banho. A trilha dura em média meia hora e em alguns pontos é possível ver a belíssima Lagoa Rodrigo de Freitas. O local ainda disponibiliza churrasqueiras em meio a uma fauna e flora deslumbrantes. A visitação fica liberada das 8 da manhã até as 5 da tarde. Gostou? Para mais dicas, arroba Existe Lugar com Tatiana no Facebook, Instagram e TikTok.
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Isso é muito legal, né? Boy Crazy. That's what love can do. Antes teve Capital Inicial, Tudo Que Vai. E abrimos essa edição do Sem Escalas com Brenda Russell, Piano in the Dark. Nova Paradiso 8:20, Elba e Zé Ramalho.

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aqui de abelha na rua, na chuva, na fazenda. Do That To Me One More Time veio antes, com Captain Antonio. 8 horas 32 minutos, você tá ligado no Sem Escalas, com um sucesso atrás do outro, sem intervalos. Aqui na Nova Paradiso 89,5. Vamos em frente.

meus amigos, Roma não foi feita em um dia, já diriam os antigos. E o Mortiba diz, Rome wasn't built in a day. Antes teve Caetano Veloso, Eclipse Oculto, Goodbye Spice Girls.

0: Pétala Linger, da novela Viagem de 1994 com Cranberries, veio antes e abrindo o módulo Roupa Nova, Volta Pra Mim.
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0: Prefeitura do Rio e o Governo do Estado transferiram o Dia do Servidor Público de 28 para 30 de outubro, garantindo um feriadão de 3 dias. Serviços essenciais que não podem ser interrompidos ficam excluídos da medida e as secretarias de saúde definirão o funcionamento das unidades. Além disso, a Prefeitura suspenderá o funcionamento das unidades administrativas da Educação Municipal em 15 de outubro, amanhã, Dia do Professor. Na temporada 2026-2027, Prainha e Grumari conquistaram a Bandeira Azul, que é uma certificação internacional que reconhece qualidade ambiental, segurança e infraestrutura. A Praia da Reserva ficou de fora por não ter sido inscrita pela Prefeitura do Rio, embora já tenha recebido o selo 5 vezes. A Prefeitura afirma que pretende recandidatar a praia, enquanto o local enfrenta questionamentos sobre fiscalização de quiosques e danos ambientais. Faltando 2 minutos para as 9... Na sequência, você que está nos ouvindo pelo rádio, em 89,5, vai ter a edição da Voz do Brasil. Mas quem nos ouve pelo site, pelo nosso aplicativo, seguem ouvindo um sucesso atrás do outro. Eu sou o Mário Márcio, volto amanhã, 6 da tarde, no Hora do Blush, nas férias da Dani Deusa. Assim, logo depois da Voz do Brasil, ou de um sucesso atrás do outro, a gente segue com Só Love Paradiso às 10. Imperdível. Obrigado pela companhia, vocês são os melhores. Tchau, tchau.
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7: O desfile Gueto do Gueto acontece no dia 18 de outubro no Imperator Centro Cultural João Nogueira, no Meier, reunindo modelos, marcas autorais e estilistas periféricos em uma passarela dedicada à diversidade e à criatividade. A iniciativa busca valorizar talentos das comunidades, ampliar oportunidades e fortalecer a representatividade na moda. Mais do que um desfile, o evento propõe dar visibilidade às histórias, à cultura e à identidade das periferias por meio da moda. A iniciativa também destaca o trabalho de criadores independentes e reforça a importância de abrir espaço para novos talentos e diferentes expressões estéticas. O evento acontece no dia 18 de outubro, às 6 da tarde, no Imperator, localizado na rua Dias da Cruz, 170. Os ingressos custam a partir de R$15 e já podem ser adquiridos no site oficial da Funarge. A classificação é livre e a duração prevista é de 1 hora e 30 minutos.